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1: O pênalti mais constrangedor da história da Copa não foi cobrado por um jogador. Foi cobrado por uma das maiores cantoras do mundo. E ela errou. Copa de 94, nos Estados Unidos. Cerimônia de abertura. No centro do show, Diana Ross, diva absoluta. E alguém teve a ideia de colocá-la para cobrar um pênalti simbólico. A cantora aceitou o desafio. Porém, no meio da apresentação, ela correu, chutou e errou. A bola passou longe, a torcida, claro, se manifestou. Mas Diana, mesmo com o erro, seguiu como se nada tivesse acontecido. Ela continuou cantando I'm Coming Out com a mesma energia. Em uma apresentação icônica que entrou para a história. 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

0: 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E aí, turma, beleza?
1: Boa tarde. Oba. Muito boa tarde.
2: Tudo bem aí, senhores?
1: Boa tarde.
3: Boa tarde.
1: Tá tudo ótimo, né? Tá tudo maravilhoso. Tá tudo fantástico. Ai, meu olha. Deus.
4: Você tá demais,
1: que delícia, viu? Cara, vou te falar. Deus. Como diria um grande amigo meu, vou parafraseá-lo, abre aspas. Líder.
0: Você não fecha só aspas. Parafraseou, como interpretou.
1: Exato.
0: Reinterpretou como um fidalguia.
1: Exato. Só faltou um pouco mais de loucura. Só faltou isso.
2: Mas, o seu Bento.
4: Seu Bento, tá aí, não? É aquele líder. Cara que nunca...
2: Nunca
4: teve líder, isso aqui, líder, né? Nunca foi líder de nada.
2: Seu Bento, sabe o que acontece? Eu entendo todos eles, esses corintianos, eles não sabem o que é jogar Libertadores. Não, né? Só chegaram uma vez, é o Onze Caldas. Então o que acontece? Aí o que acontece? Eles vão brincar no parquinho, mas não sabem que se chegar em primeiro não significa que vai ganhar a porra toda. Que nem no brasileiro, por exemplo. Se chegar em primeiro, você ganha. Eles entende, viu, Pedrinho?
0: Aquela criança que joga no parque, ele vai brincar,
2: aí brinca nos brinquedos mais tranquilo. Quando vai pegar o brinquedo forte, cai do já, brinquedo,
0: não avisa antes pra também. Mamãe.
1: Eu já estou classificado.
0: Chegou no brinquedo pesado, vomita.
1: Eu já estou classificado, vocês que briguem por uma vaga.
4: Os caras estão comemorando, Danilão. Eles têm mais 5 jogos, velho. Os 3 da volta do grupo aí de volta das oitavas.
0: Olha, a Libertadores tá parecendo Stranger Things. É um mundo invertido.
1: Só um minuto. Com todo o respeito do mundo, o Domênico e o seu Bento, tudo bem. É aceitável porque vivem grandes momentos há algum tempo. Agora, o Vieira.
0: Mas você é meu filho.
1: Falar alguma coisa.
0: Mas o cara é tricampeão.
1: Futebol.
0: Eu tenho 3.
1: Ah, mas peraí, quantos anos? O cara é tricampeão.
0: 2017 a última. Tu é 2012. O que você tá falando?
1: O Grêmio querer falar. Aí baixa o nível demais.
0: Não, baixa o nível não.
1: Aí também, né?
0: Ei, que maravilha. Não, mas peraí. Você falou quanto tempo? Os caras ganharam a última em 2017?
1: A dele é 2012. Espera só um minuto.
0: Se o senhor é um hipócrita,
1: o Vieira, olha o outro que quer falar.
0: Eu tenho três também.
1: Do Recoleta.
0: Eu sou poliglota.
1: Do Cueca.
0: Eu sou poliglota.
1: Ô, Pedrinho, você tá meio por fora. Você deve ter ficado no salão pintando o cabelo a tarde inteira.
0: Ele não era loiro até ontem, de Paulo.
4: Tá o cabelo preto, mano.
0: Acabei de sair do banho, pô. Tá molhado.
1: Entendi. Mas ela tá pintando o cabelo com 19 anos, Sombra. Tá pintando o cabelo com 19 anos.
0: Lamentável. Mas vamos então. Começando com as manchetes do Estádio 97 aqui na Rádio Energia 97 FM.
5: Santos, let's go!
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4: Ah, como era previsto, né, Pedrinho? Neymar não vai pro jogo mesmo. Amanhã foi confirmado hoje, no último...
0: Isso aí é brincadeira.
4: Ele não vai pro jogo? Não, aquele treino final, né? Aquele, né, último treino, né? Preparação, né?
0: Pode ir,
4: mas né? O Gabigol vai. O Gabigol vai pro jogo amanhã. Então, não vai ter... A parte da família vai estar dividida, né? Vai estar só uma parte.
0: Né?
4: Exatamente. E aí, Pedrinho?
0: Então, começar pelo final, pelo Gabigol. Essa história aí que inventaram que ele não joga no sintético é uma completa mentira, como o próprio disse, né? Que no começo do ano ele não chegou bem fisicamente no Santos. Ele tinha jogado a estreia no Campeonato Paulista e a segunda rodada seria contra o Palmeiras em Barueri. E por conta da lesão, ele começou no banco de reservas e entrou no segundo tempo aquele jogo.
2: Mas você concorda que essa foi uma mentira difundida pelo próprio técnico do Santos?
0: É.
3: Sim, sim, concordo. Ah, então... ele também é culpado por essa notícia que o Gabigol não jogaria no sintético ter reverberado. Não é só a responsabilidade do torcedor ter achado isso, porque o Cuca oficialmente, na figura de treinador, falou disso aí. Agora, do Neymar, Bentão, do Neymar é até uma surpresa e eu vou explicar por quê. Eu sei que é sintético, o Neymar já falou, já provou por A mais B que não quer jogar no sintético, principalmente que depois do jogo contra o Atlético Mineiro no ano passado, ele se machucou e ficou um longo período fora aí com lesão muscular, mas... Tinham feito um planejamento pro Neymar, eu até trouxe aqui no programa em absoluta primeira mão, de que contra o Palmeiras ele ia ficar pelo menos no banco de reservas e que se precisasse, obviamente iria precisar, ele iria entrar no segundo tempo. Esse planejamento já estava feito. Aquilo que a gente tinha dito efetivamente aconteceu até agora no jogo contra o Palmeiras, que aí se mudou esse planejamento. Por quê? Durante a semana eu ainda citei numa transmissão de Energia em Campo que pro Neymar ser relacionado para esse jogo, ele teria que ser convencido, ele e o staff dele. Isso acabou não acontecendo, o Neymar já falou que não quer jogar no sintético e de fato não vai. Quem deve substituir o Neymar, Bentão, deve ser o Barreal, que deve fazer dupla de ataque com o Gabigol, tá?
6: Lançar então o possível time pra amanhã.
4: Tem um possível time aí, Pedroca.
3: Pro clássico deve ser Brazão, Igor Vinícius volta na direita, não vai ser o Mike, glória a Deus. Lucas Veríssimo, Luan Pérez e Escobar, não cruza e nem faz amor. William Arão ou João Schmidt, Oliva, Bom Tempo e Rolaser, Barreal e Gabriel Barbosa. O Dodô se tremendo todinho agora com a seleção.
4: Mano do céu, velho.
3: Amanhã nós vamos pra dentro, mano. Sabe
2: que eu tô pensando,
3: amanhã nós vamos pra dentro, velho.
2: Quando vida, você foi dando a escalação, eu tô dando risada, só isso.
4: Até
2: eu
4: dei risada. Você, enquanto você dá risada, a gente fica com dó. Porque mas eu vou te sabe, falar, né, Dodô?
3: Não, mas você eu não sabe, tenho né, dó, não. Você sabe que tabus não, não é foram feitos para serem quebrados, né? E a gente jamais deixaria de carimbar, olha, a despedida do Allianz Parque. Jamais.
7: Eu cheguei na rádio, eu vi o Bento sorrindo, dando risada. Eu falei, o que você tá rindo? Eu falei assim, eu me sinto Mike Tyson tendo que derrotar um adversário sem braços.
6: Caramba.
3: Eu falei, pera, nossa, eu duvido que ele falou isso.
7: Que soberba, Bento, que soberba.
6: Não foi bem assim que eu disse.
4: Ah, foi sim.
6: Não foi bem assim. E
4: ontem você falou assim, ó, o Flamengo assim, que corra atrás, não, porque a gente já tem três peraí, pontos nessa
6: tá rodada. Tá no Insta aí. Não, é ontem eu falei aqui, hein. Eu falei, vai ser 4-1 e o gol do Lautaro.
7: Não foi bem assim, ele falou, não
3: tem Lautaro não vai jogar, seu trouxa.
1: Então não vai jogar o Lautaro?
4: Então vai ser 4-0.
6: Tá
4: então
6: mas não tá nem no banco?
3: Nem no banco.
6: 4-0, né,
3: CB? Então é 4-0. Ele e o Tassiano estão fora.
6: Então é 4-0, então.
3: É. Não, se o Lautaro tivesse, eu até poderia concordar com você. Agora, é um empatezinho, tá bom. Sem olha, Lautaro, dá pra beliscar um empate.
7: Mas os grupos bem de palmeirenses, de Paula, é só assim, menos de 4 eu não comemoro. Olha, tá bravo o negócio.
3: Aí, nessa, né? Mas você sabe, né, Sombra? É igual nosso amigo aí, testudo, Luiz Cláudio de Paula. A soberba precede a queda.
7: Eu posso provar. A soberba precede a queda. Domênico me mandou uma mensagem hoje e falou assim, poderia eu hoje não fazer o estádio? Não, sabe por quê? Eu falei assim, preciso poupar minha voz. Amanhã serão muitos gols.
6: Nossa senhora.
7: E posso provar.
2: Não, mas ó. Amanhã, eu vou já vou ser sincero, amanhã vai ser um jogo complicado, não é jogo fácil.
4: Agora começou que agora. Agora ele começou agora.
3: É um safado.
4: É um vagabundo. Domênico Gato é um vagabundo. Mais
3: lixo.
4: Era só um minuto, mais como assim, vagabundo?
3: Da espécie mais vagabundo.
4: É esse que finge humildade.
6: Certo.
2: Poxa, eu tô sendo sincero e aí eu sou apedrejado, viu, Danilo?
6: É, Dodô. O empate com o fraco time do Cerro. É, porque é o seguinte, se tivesse vencido o Cerro, amanhã podia, né? Amanhã vai entrar, amanhã os caras vão ter que entrar voando, velho.
3: Nós vamos aproveitar a crise, velho.
6: Ah, que crise,
3: o quê? Nós vamos aproveitar a crise. Inclusive, Sombra, se amanhã o São Paulo quiser encostar, é o dia, hein? Se o São Paulo quiser encostar, amanhã é o dia. Eu tô avisando antes.
4: O seu Bento,
3: São Paulo quiser sonhar com o título, é amanhã, velho.
4: Amanhã, tá muito
3: confiantezinho,
1: hein? O seu Bento e Domênico. Seu Bento e Domênico. Amanhã é o tipo do dia que nem o Corinthians fez ontem. Tipo, liquidou a fatura, depois só poupou. Só deu aquela trocada de bola. É assim amanhã? Faz uns três no primeiro tempo e depois só administra, seu Bento?
3: Se o Santos ganhar, meteu 1-0 lá... Se o Santos meter 1-0 lá, bater na cara desses trouxas, eu quero ver a cara de todo mundo segunda-feira, velho. Eu quero ver a cara de todo mundo. Qual vai ser a cara que vocês vão ficar olhando aqui pra câmera?
1: É sério que o Luigi vai entrar amanhã?
2: Mas eu fui falar que foi apedrejado. Falei que ia ser um jogo difícil, não é jogo fácil.
3: Não, mas, mas essa é a humildade falsa.
2: O placar deve ser um 2-1.
1: É sério que pra equilibrar o Luigi vai jogar, Domênico? Pra equilibrar o Luigi... Pra equilibrar o Abel vai colocar o Luigi?
2: É, no segundo tempo deve entrar o Luigi, né? Esses caras...
4: aí é piada, hein, velho?
2: Aí é sacanagem, hein? Aí é pra...
4: Porque precisa ter ritmo de jogo.
3: Quando tiver três já, né, Domênico? O elenco dos caras é encurtado. Tá bom. O elenco dos caras é encurtado, não tem outro, velho.
7: Bom, mas vamos lá.
6: Chega, tem mais notícia, hein?
7: Mas provável time do Peixe pra amanhã.
3: É. Brazão, Igor Vinícius, Lucas Veríssimo, Luan Pérez e Escobar, Arão ou Schmidt, Oliva, Bom Tempo e Rolaser, Barreal e Gabigol. Lautaro, Neymar e Tassiano estão fora. O Lautaro
4: tá rindo aqui da tua cara,
3: pô. E o Neymar, controle de carga.
6: Olha o De Paula rindo.
2: Os caras estão rindo. Aí tá, você vem aqui e fala que sou eu.
3: Ah, é. Eu nem ligo pra esse aí, o Anão Continental, velho. Ficar respondendo Anão Continental,
4: Paula,
3: eu não perco
4: meu tempo. Ele tá com uma mistura de zoeira com dó, viu, Pedrinho?
6: Olha, ele tá rachando o bico na cara dele.
3: Olha aí,
4: De Paula, você
3: tem isso?
4: Eu não perco meu
3: tempo. O presente desses caras vem nas oitavas de final, velho. Puta, a queda ela vai ser maravilhosa, Domênico. A queda vai ser maravilhosa. Os caras estão lá num penhasco do tamanho do Monte Everest. A queda vai ser mais feia ainda, velho. Nossa, vai ser uma coisa tão linda. E eu estarei presente. Sobra, eu estou me escalando.
4: O cara
3: no
4: tá
3: programa
4: zoando
3: da eliminação
4: do Pedrinho. Escalação aí, o De Paula não aguentou,
7: Pedrinho. Está escalado. Está escalado já. Assim que o Corinthians for eliminado na Libertadores... Pedrinho estará no dia seguinte. Pedrinho estará no
3: com
7: dia
3: certeza
7: seguinte.
3: Com certeza. Outro trouxa aí.
1: Muito bem. É bom rir, viu?
7: É isso aí. Daqui a pouco também a participação aqui de Maurício Borges, direto da praia, né? E temos aqui também com o Estranho Nuninho.
4: É
7: o Márcio Moraes da Silva. Marcião trabalha na Della Via.
4: Boa,
7: Marcião. Veio visitar a gente, veio participar do programa. Tudo bem, Marcião?
8: Tudo bem, Sobrar. Boa tarde aí a todos, agradecer a oportunidade de participar de um programa que eu já sou ouvinte, eu acho que 2006 que eu comecei, então acho que 20 aninhos já,
7: tem tempo.
8: E curto vocês, assisto todo, ou escuto todos os dias no rádio, quando posso estou no YouTube, né, tenho assim já foto tirada com a Lelê, com o Portuga no Instagram.
7: Mas qual é a mais legal, a do Lelê?
4: Nossa, mas agora você foi do céu ao inferno.
7: Você foi do céu ao inferno.
6: Tem que explicar que a do Portuga é um carrossel, né?
8: Não, Sombra, deixa explicar. Não, deixa explicar. O tipo de programa de vocês é tão bacana que a gente acaba querendo acompanhar vocês em tudo, né?
7: Uh-huh.
8: E teve alguns anos atrás que... não sei se foi a Lele ou se foi o Portuga, estava divulgando o samba em São Paulo, em alguns lugares, samba com feijoada, né?
4: Uhum,
8: sim. E a gente ouve a rádio, vê vocês falando, a gente vai atrás, né?
7: Uhum.
8: E algumas vezes eu fui onde eles estavam, né? Onde estava a Lele e o Portuga. O Portuga até soltou a voz lá no pagode.
4: Sim,
8: lá.
4: A gente conhece
8: deve
4: bem.
8: Ter sido maravilhoso. Daquele jeito, né?
1: Alcione, a gente sabe.
8: E aí eu acho que eu fui acho que umas duas, três vezes, né? Nesses... bares aí que eles estavam.
7: Ah, legal, pô.
8: E aí acabamos almoçando junto ali, batendo um papo, tirando umas fotos. E momento, assim, hein? Sigo vocês bastante. E agora minha empresa aqui também, né? Della Via tem que continuar. Eu queria vir também, pessoalmente.
4: Boa. E é corintiano, né?
8: E corintiano roxo.
7: Corintiano. Daqui a pouco vamos falar do teu time. Daqui a pouco a gente vai falar do teu time. Mas esse negócio de samba e feijoada, a gente precisava fazer, né, a feijoada do estádio, né?
4: Precisa.
6: Inclusive, se quiser uma atração...
7: Eu só não sei se a gente deve fazer o churrasco do estádio ou a feijoada do estádio. Aliás, ô Silvio, põe uma enquete aí. Se o pessoal prefere feijoada ou churrasco.
4: Acho que vai dar 80-20 pro churrasco.
2: Não, inclusive, churrascão.
6: Já tem até atração, hein? Tem uma atração, quero parabenizar o Pedrinho.
7: É mesmo?
6: Que tá na noite paulistana com um show de stand-up aí.
7: Não tá, isso é
6: muito
7: mesmo?
6: Legal, Pedrinho.
4: Boa, Pedrinho.
6: É mesmo, na noite paulistana com um show de stand-up. Eu fui no show, ri demais, me diverti. Daqui a pouco você vai pôr a imagem aí, olha lá. Esse momento
7: não,
6: aí,
7: não.
6: Ele contando a escalação do Santos pra galera.
7: Cara,
6: e o pessoal
7: diz que rindo. Aqui no stand-up comedy aqui do Danilo Gentili, fica aqui a 100 metros da rádio aqui atrás.
4: My fucking comedy club.
7: Diz que é o recorde público e faturamento.
6: Essa hora da escalação,
9: É. Mas derruba a casa.
2: Derruba
9: a casa.
2: É legal, você pegou, né, ó, Danilo? Você pegou a plateia no momento mais auge da coisa.
9: Exato,
2: né?
9: Eu fiquei...
3: Mas peraí, essa escalação aí é mistura dos anos, é isso? Porque tem João Paulo, tem Dodô, Jean Lucas, Soteldo,
9: velho. A piada é sua, Marco, né,
3: Leonardo, Pedro, Pedro, Pedro,
9: você, porra,
3: não, mas foi no passado. Pô, faz o bagulho direito, pelo menos,
7: velho. É porque muitas vezes o comediante, ele conta passagens da vida dele.
9: Exato.
3: É. Não é só hoje. Vocês misturaram legal. Gil e Soteldo na mesma frase, velho. Os dois jogaram em épocas completamente diferentes. Vocês estão loucos.
9: É, você montou uma seleção aí, Pedrinho.
1: Você é criativo, Pedrinho.
3: Tem Zé Ivaldo. Seleção com Escobar e Dodô, vocês estão de brincadeira.
9: Olha o Dodô aí. Olha o Dodô aí que fez também. O Dodô querendo fazer
7: aí graça. Aí na tela, pra quem não viu,
3: hein? Isso aí. É. Isso aí tá mais pra Bá do que Dodô, hein?
2: Pô, mas olha, eu tô mais pra cara do De Paula do que eu.
7: No ringue de boxe, de fone.
1: Cara do Bá.
7: De fone.
2: De fone. Com a cara do De Paula, cara.
7: Nocauteando Pedrinho.
3: Olha. Isso aí parece o Bá contra o Rodrigo Simas, velho.
7: É, mas o Pedrinho com essa cabeleira tá igual. O Pedrinho tá igual.
3: Ah, a minha tá muito maior na vida real, tá louco?
7: Bom, é isso aí. Foram aí as notícias do Peixe aqui no Estádio 97, na Energia 97 FM, agora eu vou convocar ele, Fábio Vieira.
2: Ah, bora.
7: A esposa já voltou, Fábio Vieira?
2: Já voltou.
7: É ela pena, não sentiu, hein? Aquele cheiro de homem em casa?
2: Ela sentiu, é o meu, né?
9: Da turma.
2: Sei.
9: Da turma.
1: Que pena que a sua esposa já voltou, hein, Vieira? Tava bom, né?
2: É aquela brincadeira gostosa, né?
7: Ele, ah, não. Ele e o Fabrício.
2: Vai se catar, vai. Mas é isso aí,
9: só na fatura, Sombra, do cartão lá, aquele São Paulo 04, hein, Vieira?
7: Olha aí.
9: Pra nunca aguentar, né, da onde você veio.
7: Vagabundo. 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
7: 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Continuando com as manchetes. 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
2: É o Tricolor, seu Bento.
9: É, vamos lá, ainda é o Tricolor que ainda espera por Arboleda.
2: Ah, não.
9: É verdade. Onde está o Arboleda?
7: Ele deu olé.
9: Sério, velho. Ele deu olé, né?
7: Mandaram seguranças para ele no aeroporto, ele não apareceu.
9: Não apareceu.
2: Falou que semana que vem ele chega.
7: É, mas se chegar no 30º dia...
9: Então. Mas falou que semana que vem ele que chega... E o São Paulo tá esperando para tentar resolver essa parada com a Arboleda aí.
2: Existe a possibilidade, Danilão, de reintegração e voltar a jogar?
9: Zero, né? Não tem.
2: É só esperar para dar um chamusco
9: e tchau. Para ir embora. São Paulo vai esperar, talvez, aproveitar a janela do meio do ano para tentar uma negociação para ele ir embora. Mas reintegrar no elenco não tem mais nenhuma chance. O que ele fez...
7: né, Danilo? Eu acho que nesse decorrer de tempo... O Arboleda tá uns 10 anos, São Paulo. 9 ou 10
9: anos? Sim, acho que 10 anos já.
1: Ele chegou em 2017.
7: Então 9. Então
9: 9.
7: Foi contratado na época que acho que era o sobrinho do Raí ainda, o diretor de São Paulo. pouco depois que o Rogério até saiu, né? Quando ele foi treinador. Cara, e nesses 9 anos aí, imagina o número de vezes que já não deve ter causado situações... para um rompimento contratual.
9: Um monte. O que segurou muito ele foi que ele era um bom zagueiro. Então ele desempenhava dentro
1: de campo. E dizem, né, que ele estava muito bem com o Cazares.
9: Com certeza. Tem tanto imagens deles até com charuto.
7: O ponto do Casares ter sido avalista de dívida deles.
6: Então.
9: Exato.
6: É. Pra ser avalista de dívida, porra, de um jogador com sem miolo, que é o Arboleda, você tem uma intimidade. Tem uma intimidade.
7: É meio que nem ser avalista do Portuga.
6: Exato. Não, eu diria que é pior do Portuga.
7: É pior do que o Arboleda?
4: O Portuga perto do Arboleda é o...
7: Olha, se não fosse a enquete da feijoada, ia sugerir outra enquete. Não. Você seria avalista de pior que Arboleda ou Portuga?
2: E pior que ser avalista do Portuga, Sombra, é emprestar um cartão pro Portuga e falar, pode usar.
7: Ó, eu vou te falar. Falar em avalista, tinha que pôr aí uma terceira via.
6: Ah, tem.
7: Assim, você seria avalista de uma garota do job e um...
9: Não, mas assim, vocês não sejam injustos.
3: Olha ele aí.
9: Não sejam injustos.
7: Olha lá o avalista da garota, das garotas do Jorge.
9: Ele tá trabalhando
7: lá na tela.
9: E eu fui alugar um apartamento, encontrei com ele. É. Encontrei com o Marcão.
7: É mesmo?
9: E eu tirei uma foto, ele tava trabalhando, achei espetacular. Olha lá, o Marcão trabalhando.
3: Ah, tá brincando.
9: Olha lá.
3: Mas de terno,
4: Danilo? Não sei, pra quem sabe, quem não sabe, ele se chama no mercado imobiliário como o corretor do amor.
6: Ficou legal, né? Porque ele mantém o estilo do Bunelli e tal.
4: Ele continua.
6: Mas eu fiquei preocupado.
7: É que nem eu também, nem com o fone.
6: É, exatamente. Fiquei preocupado que hoje, por volta da. Eu acordei hoje, era umas 8 e pouco, tinha uma mensagem do Marcão, um áudio.
4: Uau.
6: 8 e pouco da manhã.
4: É, aí isso é preocupante.
7: É sério?
6: Sério. Mas eu não sei se ele estava voltando ou ele estava acordando, porque hoje ele vai me acompanhar na. Ele vai comigo na primeira festa hoje.
7: Não era o Maurício que acordou cedo? Não?
6: Não era. O Marcão vai comigo hoje na primeira festa, porque depois ele falou que vai dar uma esticadinha lá no estádio do Corinthians, lá que vai ter um outro evento lá, um Time Warp, um negócio assim. Aí ele vai pra lá depois. Então ele falou que vai começar a noite comigo depois.
7: Mas eu vi aqui vocês divulgando, é uma zona. Vocês vão inaugurar.
6: É, então, é isso. Não, não é uma zona, é uma casa liberal.
9: Não, é uma casa de entretenimento.
4: Não chama o ambiente?
6: Ópio.
4: Ópio.
6: É.
7: Esse nome vai ser o quê?
4: De Paula foi muito lá.
6: Casa de inaugura hoje.
4: Ah, inaugura hoje.
6: É o mesmo nome daquela do passado. Então o Marcão, ele falou que ele quer fazer um network.
2: É bom que o chão não vai estar colando, né, Bento?
6: Ainda não. Ainda não.
7: Primeira noite, né?
6: A banheira. Ele falou que vai ficar umas 2 horinhas. Falou que ia lá fazer um network.
4: Ah, entendi.
6: Tal, né? Dar um...
4: Fazer um meio campo, né?
6: Né, aquele... E depois ele segue a vida.
3: Aquele juizão, né?
6: É, exatamente. Mas, ô, Danilo, e aí? Agora, a expectativa pra domingo é o Lucas, né?
9: Pra amanhã, né?
6: Domingo.
4: São Paulo e Bahia.
9: Domingo à tarde, 4h30, 4 horas o jogo. Lucas Moura já tá retornando, né? Pode ser já relacionado pra estar no banco de reservas. E a grande dúvida do torcedor agora é onde o Lucas Moura vai entrar, né? Porque quando o Roger Machado chega, o Lucas ainda foi escalado pelo Roger, mas no sistema antigo do Crespo, né? Aí depois o Crespo muda o sistema para jogar com 2 jogadores abertos e o Arthur chega, o Arthur vai muito bem, o Ferreirinha bem do outro lado. Então a gente está na expectativa aí para ver se o Lucas vai voltar a ser titular.
7: Se o Roger for coerente, ele não pode botar nem no lugar do Luciano e nem no lugar do Caleri.
9: Então, não.
7: E do Arthur também não.
9: Também não. O Lucas não consegue jogar mais aberto, né, do lado como o Arthur vem fazendo, até porque
4: o Arthur... E nem que o Ferreirinha faz.
9: E nem que o Ferreirinha faz do outro lado.
7: A não ser que eles joguem o Lucas lá pra ponta esquerda...
4: E aí
7: pra
4: tira fazer o Ferreirinha.
9: Então, mas aí, ele, acho que ele não tem mais esse pique todo, Sombra. A única posição que eu vejo o Lucas seria no lugar do Luciano.
7: Mas não dá.
9: Ele não vai tirar o Luciano.
4: Porque
9: o Luciano
4: tá fazendo gol.
9: Exato, questão entendeu?
7: A realidade é a seguinte, o Luciano é muito mais importante do que o Lucas pro São Paulo. Porque o Luciano é o cara que chega dentro da área, toda hora tá dentro da área... E faz os seus gols. E faz. Exato.
9: É.
7: Né?
9: Ele tem marcado, né? E o Caleri.
7: Ele tem uma presença de área muito boa, Luciano.
9: Tem, com certeza.
4: E o famoso jogo de 6 pontos, né?
7: Seria melhor para a seleção do que Neymar, desculpa.
4: Tá bom.
3: O Luciano, Deus é mais.
9: Luciano.
3: Para, velho.
9: Tem chance ainda, né? Quem sabe, né?
7: Olha, ele se não fosse a enquete da feijoada, e se não fosse a enquete
9: do
7: avalista do Portuga ou do Arboleda, eu faria essa enquete.
9: Luciano ou Neymar?
3: Vocês estão loucos, vocês querem colocar na mesma frase Neymar e Luciano? Pelo amor de Deus, velho.
9: Mas é só você.
7: Quantos gols o Neymar fez nos últimos 4 jogos?
3: É tipo você colocar uma enquete comparando 2 animais do safari, colocar um leão e uma cobrinha, velho. Vocês estão loucos.
9: Não, dizem até que o pessoal da...
7: Olha que a cobra pica o leão morre envenenado, hein?
9: Tá tão próximo essa convocação que o pessoal da Panini parece que foi na casa do Luciano já tirar uma foto dele.
6: Né? Vai, né?
9: Já foi preparar lá.
7: Mas no Neymar não foi,
9: hein? No Neymar não foi.
6: Tem o possível, hein?
9: Tem o possível, tem o possível. São Paulo aqui, vamos lá. São Paulo que pode vir a campo então com Rafael, Lucas Ramon, Tolói ou Alan Franco e Sabino e o Wendel na lateral esquerda. É, Bobadilha, Danielzinho e Luciano no meio. Arthur, Ferreirinha e Caleri. Então esse deve ser o provável time, um jogo importantíssimo pro Tricolor, né? Tem que ganhar, não joga no Morumbi, né? Joga em Bragança.
4: Bragança
9: Paulista. Joga em Bragança Paulista contra o Bahia. E talvez possa até derrubar o Rogério Ceni, hein? Dependendo do resultado. A situação do
4: Rogério ali... O que salvou o Rogério Ceni de não ter caído na rodada anterior foi o empate contra o Santos, Danilo.
9: Ele ia cair.
4: Mas
6: não dá, né? Se empatar com o Santos, é que nem ser apanhado bêbado.
4: Não, mas ele tava perdendo de 2-0.
7: O Lucas estará no banco, isso é fato.
6: Entendi. Mas
9: Estará no banco. Deve entrar no segundo tempo para ganhar uma minutagem aí, né?
6: Ontem à noite, né, no site do São Paulo, divulgou o balanço financeiro.
4: Financeiro.
6: De 2025. Embora ele foi reprovado, o documento mostra, Sombra e Danilão, que o clube reduziu a sua dívida em 110 milhões e registrou um superávit de 55 milhões, além de apresentar um aumento nos valores pagos em intermediação e a redução nos gastos em contratações para o futebol. São Paulo fechou 2020 com uma dívida de 858 milhões, 110 a menos que os 968 milhões de 2024.
9: Esses números dá pra acreditar, Sombra? Você acredita nesses números friamente?
6: Porque ele foi reprovado.
7: Então assim, eu sempre tenho dúvida dessas pessoas que às vezes fazem esses balanços aí. Pressupondo que tenha sido feito de maneira correta, é uma bela economia. É uma bela economia. Como tudo que advém da gestão Casares eu suspeito e tenho dúvida, então a gente fica naquelas, o quanto disso é real. Mas vamos lá, vamos analisar os números rapidamente. O São Paulo, ele gastou com o futebol, gasto total do futebol, 729 milhões de reais. Tá? Mas no que concerne apenas a salários e direitos de imagem, 405 milhões. Se você pegar 405 milhões e dividir por 13, por que 13? Porque nem 13º.
9: Sim.
7: Você tem uma despesa com o departamento de futebol de salário e direito de imagem, e aí está embutido tudo. Jogador, treinador, médico...
9: Tudo.
7: 31 elenco. Milhões por mês.
9: É a grana, hein?
7: É um belo dinheiro. Não quer, isso não significa que é só com jogadores, não. Porque aí você tem os funcionários, né, do futebol. Então, assim, 31 milhões é muito dinheiro, né,
9: gente? É muito dinheiro.
3: Quanto dá de jogador, Sombra? Uns 25?
7: Não dá pra saber, mas,
9: cara... Mas é daí pra mais, eu acho.
3: É daí pra cima, daí, né?
9: Daí pra cima.
7: É, porque menos você vai ver...
9: isso não é.
7: Quanto ganha fisioterapeuta, os médicos...
9: Exato.
7: Isso eu acho uma coisa muito errada no futebol, que às vezes você vê um puta num... pé de pano lá, ganha 500, 600 pau, aí você vai ver o médico.
9: O médico ganhando
7: que é responsável 80. Por curar jogador. O fisioterapeuta é responsável por pôr o cara em ordem pra jogar. Você vai ver ele ganhar 30, 40 e sei lá se ganha isso.
3: Se for isso.
10: Não, e olha a responsa, hein, Sombra. Porque numa dessa ele pega um jogador igual um Ronaldo pra operar ou pra tratar. Imagina se você errar em cima de um cara desse.
7: Não é? Então é uma baita responsabilidade. Um abraço, né? E o São Paulo vive uma guerra, né, no conselho, né, denúncias e denúncias para cá, solicitações de tira esse, tira aquele, votações, dia 8 de maio, né, vai ter a votação em assembleia pela destituição do Outem, da presidência do conselho deliberativo. E o Outem tá no contragolpe para tentar derrubar o Maciz.
9: Tá fervendo lá dentro.
7: Você acha que o caos total pode surgir algo bom?
9: Eu acho que é isso mesmo, Sombra. Acho que quando a gente chega no fundo do poço, que aí talvez que possa surgir uma luz ali pra... Acho que não, hein? O Corinthians tá há quanto tempo?
7: Não, mas o Corinthians não derruba ninguém, não expulsa ninguém.
9: Exatamente. É. Mas no São Paulo tem saído uns caras, entendeu?
7: No São Paulo
9: entendeu?
7: Os caras têm sido expulsos.
9: É, tem sido expulso, tá saindo. Então pode ser que seja o caminho pro,
7: vai pro saber, tricolor. Né?
9: Vai saber.
10: Mas expulsa naquela, viu, Sombra? Muitas vezes o São Paulo ele tá expulsando também por causa de conveniência política, porque essa retirada de queixa perante o Ministério Público aí com relação à administração fraudulenta do São Paulo, não sei se talvez esse seja o termo, mas contextualmente encaixa-se, é constrangedor também, cara.
7: Eu
10: porque
7: sei.
10: Esses conselheiros que estão hoje querendo bater no peito, é porque esse cara não presta, aquele outro não presta, por que eles não se revoltam contra a atitude do próprio clube que é vítima e tá retirando a queixa? Por que não colocam isso pra frente, como já aconteceu em outros momentos ali, do negócio do Jack que a gente citou agora recentemente, também o São Paulo também arquivou o caso. Então muitas vezes essas manifestações de, olha, precisa retirar esse cara porque esse cara não presta, é porque talvez aí não seja mais conveniente contar com esse cara no apoio político.
7: Não, eu concordo com você, porque tudo é política, né? Mas precisa entender se esse pedido de, já investigou, tá tudo certo, vamos parar por aí, sabe se isso não vai encontrar também um contragolpe dentro do conselho. Talvez se isso não vai encontrar um contragolpe também dentro do conselho, viu?
10: Ô, Sombra.
7: Os caras estão assim, são duas ou três trincheiras, tem umas três trincheiras hoje, ou quatro ali, umas com mais gente, outras com menos gente, dando tiro para todo lado.
10: Eu tinha visto uma matéria do Gabriel Sá, Sombra, numa dessas reuniões que São Paulo marcou ali naquele prédio lá no centro de São Paulo, acho que no Itaim, inclusive movido pelo Outem, quando ele quis ali realmente levar coisas a respeito da administração do Maciz. E aí ele foi surpreendido, porque saiu uma matéria do Gabriel Sá expondo o próprio Outem com relação à venda de ingressos de camarote feito pelo filho dele. Então a reunião, teoricamente, era para metralhar o presidente, meio que deu, olha, pera lá, vamos ver agora o que a gente vai fazer, porque vazou isso aqui, a gente precisa conversar.
7: Acho que não era então, filho dele, cara. Viu, mano? Era alguém... Filho? Não, era um sobrinho, apadrinhado.
9: Né? Sobrinho, né? Sobrinho.
10: Mas era alguém ligado a ele.
9: Preso. Tá todo
7: mas
9: mundo
7: era ligado
9: ali.
7: A ele.
9: Todo mundo tem alguma coisa ali. Isso que é complicado no São Paulo.
7: Infelizmente. É triste isso, né?
9: Tá triste mesmo. Mas é isso, São Paulo é isso. Se preparando, então, para domingão enfrentar o Bahia. Precisa ganhar esse jogo, Sombra.
7: Agora, veja bem, o São Paulo diminuiu a sua dívida em 100 e poucos milhões. Agora, até chegar num ponto de você poder brigar com Palmeiras e Flamengo...
9: Falta muita coisa.
7: Se você fizer tudo certo todo ano...
9: Quantos anos?
7: Vai talvez uma década.
9: 10 anos aí diminuindo a dívida.
7: Talvez uma década. Mas você tem que fazer tudo certo todo ano. E em tese, reduziu esse valor se esse balanço for correto.
9: Exato,
7: Se esse balanço for correto, eu acho que ainda tinha que ter alguma empresa para aferir se isso aí tá certo. Tinha que ter alguma contabilidade externa, não sei, alguém tinha que aferir isso aí para ver se isso tá certo. Você imagina que dentro desse caminho todo, por exemplo, pode, você vai falar, economiza aí tantos milhões, etc e tal. Aí chega no outro ano, muda uma gestão, faz tudo errado, troca os pés pelas mãos. E aí?
9: O que o Palmeiras fez foi emendar gestões que eram muito boas, né? E aí conseguiu manter...
11: Foi uma sequência
9: que... Uma sequência importante aí de gestão. No São Paulo, a gente duvida que possa ter
6: legal, alguma coisa. Cara. Legal ver São Paulino falar isso.
9: Não, mas é verdade, né?
7: Tudo bem, né? A gente tem, lógico, também que ver, né? Que tinha alguém com um projeto de poder, usando toda a sua força
9: para
7: chegar
9: à
7: presidência do Palmeiras.
6: Ah, mas foi máquina. Antes, a gente se organizou antes, né?
7: O mérito, para mim, não é da Leila, é do Paulo Nobre.
6: Sim, exatamente.
11: Nobre e Gagliotti, né?
6: Ela só pegou e ergueu aí
3: ela
6: mais ainda.
3: Ela pegou filé mignon já.
6: Tá subindo o sarrafo lá em cima.
11: Mas você imagina se o São Paulo tem um Nobre e um Gagliotti,
6: mas
11: e
6: aí tem, é que os caras não deixam entrar.
11: Pô, aí pega
6: você acha que não tem, né? Você acha que não tem lá um cara no naipe do São Paulo? Tem um monte lá. Os caras não deixam entrar. Não deixam entrar.
11: Não é só chegar, é aquilo que o Sombra fala. O cara, nesse naipe, em sã consciência, vai colocar a grana dele lá. Olha como tá bagunçado. Você acha que ele vai colocar? Ele não vai.
9: O cara nem se arrisca.
11: Ele não vai se arriscar. Não,
6: se ele tivesse autonomia 100%, que nem o Paulo Nobre teve, inclusive, teve profissionais da época do Paulo Nobre que nem palmeirense eram, que trabalhou lá, mas os caras eram competentes. É isso que
11: Só pra ter uma ideia, Sombra, você quer ver o cara lá do Pão, da Marquespan, do Grêmio? Ele comprou a arena.
7: E torce pro Inter.
11: Ele é gremista.
6: Aí é demais.
11: Sabe o que ele fez? Ele fez uma porrada de cláusula que o Grêmio não pode dar como pra, por exemplo, entrar em leilão, que o Grêmio não pode usar aquilo como colocar o dinheiro.
1: Colocou pra, que não pode ser rebaixado, garantia. Porque essa tá meio preocupante.
11: Não, rebaixado é aqueles lá, da baixada lá que estão preocupados. Porque ele sabe a bagunça que é, velho.
7: Aliás, Vieira, bom você ter tocado no assunto sobre bagunça. E olha, na ausência da tua esposa, que bagunça você fez em casa.
9: Quero agradecer o Claudião, mão de graxa, meu mecânico,
7: que me mandou a foto do dia lá. Na sua casa, na ausência da Carol. Ah,
9: o Claudião, mão de graxa, que mandou a foto pra mim.
11: Mas que turma ridícula que você colocou lá.
1: Não, e os caras tem os mais bonitos.
7: É, mais forte, mais bonito.
11: Olha, segurando um espetinho de coração. Você é um trouxa.
6: Mas você matou a garrafa de Jack.
9: O cara me mandou ali.
11: Aquilo lá, sabe como chama?
9: Olha, olha a faixa ali em cima. Homem forte, tudo, trabalha duro e curte a vida. Parabéns, Vieira. Beijo. É isso mesmo.
3: Não, muito bem. O legal é que ele foi pra festa com a camisa do programa, né? É maravilhoso.
7: Não, porque dá aquela valorizada. Foi o Vieira do estádio 96. É,
6: você tá magrão, né? Ali, né?
7: Porque o João Mão de Graça, quando ele chega lá entre os outros amigos, ele fala assim: meu, eu comi o Vieira do estádio.
11: Ah, se catar,
3: com a camisa do estádio.
11: Chamar de vagabundo.
10: Aí, ó. Tem 26 caras ali, ó. Tem 26 caras aí. Um pra cada ano.
11: Tem sim. Tinha uma velha também que ia fazer o 27.
6: Mas é engraçado.
7: Parcial da enquete: o que você prefere curtir com a galera do estádio? Churrasco ou feijuca? O churrasco liderando com 85%.
8: Sombra, só um minuto. Oi, se o churrasco ganhar, o lugar tá cedido lá. Pode dar dela via que você conhece o espaço lá, hein?
6: Olá, que legal.
7: Foi nesse espaço que o Eliseu zoou o meu carro.
8: Eu fiquei sabendo.
6: E foi nesse que a gente comeu uíscas.
7: Foi nesse espaço que ele ofereceu pizza com comida de gato.
6: Ele é nosso.
7: Exatamente. O mesmo Eliseu que anunciou o meu carro pela metade do preço na época que se anunciava carro em jornal.
9: É mesmo?
7: Aí começou a ligar, acho que isso aí foi, nem lembro que ano, começaram a ligar o caramba.
6: E ele colocou alguma coisa no carro de pendurado também, que a pessoa foi embora com alguma coisa pendurada.
7: O seu, eu sei que ele zoou com alguma coisa, deve ter sido de Bambi, de travesti, alguma coisa na lateral do carro,
6: lá
7: do
6: que eu não
8: entro. Então,
11: o Bá lembrou aqui,
6: o Bá lembra tudo,
11: mano. Chegamos lá, né, ele pediu pra estacionar todos os carros de ré, tinha até manobrista, tudo, todo mundo parou assim. Ele mandou colar uns adesivos, uns 50 centímetros, escrito, sou gay, e daí? Quer dizer, você ia montar no seu carro, você ia embora.
8: Foi isso aí, puta vida,
7: velho. Exatamente. E um abraço também pro Eliseu, pro Serjão.
8: Serjão
6: tá nativo.
8: Meu chefe.
6: O Eliseu, você tá contando dinheiro no interior.
8: Eles são irmãos, né, e cada um cuida de um departamento. E aí a Della Via tem uma fazenda, o Eliseu cuida da fazenda. E o Sérgio cuida das outras.
6: Pô, manda um abração pra falar com ele aí.
11: Um abraço pra ele lá.
7: Uma ilustre família de corintianos, né?
6: Não, você tá no
8: palestrino.
6: Lá é tudo palestra, filho.
7: É mesmo.
6: Ah, esquece.
8: Então, só a Fernanda Della Muta, que é a diretora de marketing, é São Paulino.
7: É filha dele. Filha na hora que entra no marketing, né? Tá certo. Ó, abriu vaga lá no São Paulo pra diretor de marketing.
9: Abriu vaga, hein?
7: Disse que foi demitido. Disse que o diretor foi demitido, depois teve uma errata dizendo que ele pediu demissão, as contas. É. Acho que fica aquela coisa, ó, diz que eu pedi as contas, é muito comum isso. Não vou dizer que eu pedi pra sair pra não ficar mais chato.
9: Você me paga pior, meus direitos, né? Que você me paga meus direitos?
7: É, paga os seus saí, direitos,
11: etc. Ontem a gente falou, Danilão, demais, né? O cara tinha um escritório lá dentro do Morumbi.
9: Com o endereço do Morumbi.
11: Com aluguel de R$1.500.
7: É, pô, vou te falar. A gente podia fazer uma vaquinha e falar assim... Pô, onde que é o seu escritório? Vamos montar um escritório e alugar lá pro
11: R$1.500.
7: Fala assim, ó, vou montar Sombra Enterprises. Onde que é? Estádio do Morumbi.
11: Olha que baita legal, imponência, hein? Né? Imponente, né? O escritório dentro do Morumbi.
7: Dentro do Morumbi. Fala assim, ó, tô a 30 metros da sala do Marcis, olha aí.
3: Ex-sala do Julinho, né?
7: Ex-sala do... É, podia ser do Julinho, né? Porque o filho do presidente tava sempre inserido, né?
11: É... Essa fera, meu.
3: Do Julinho Moro, Julinho Rei.
11: Essa fera, bicho.
7: É o genro, Faustão.
3: O genro incompreendido, Júlio Casares.
7: 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Lembrando também, a gente está falando churrasco, feijoada. 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
7: 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Inclusive, quem fechar já vai ganhar um direito. Vai ganhar um par de ingressos para a festa do Energia na Veia.
11: Oh.
7: Festa de 26 anos do Energia na Veia. Com a Veia.
9: Espetacular.
11: Que legal. Aí, tá. Agora, a produção já tem mais ou menos alguma ideia dos nomes dos times esse ano ou ainda não?
7: Ainda não.
11: Ainda não.
7: Ainda não.
11: Você vai jogar, De Paula? Vai fazer aquele papelão que você faz todo ano?
1: Eu nem sei se eu vou, preciso aguardar o convite da direção. Entendi.
7: Não, mas que eu disse pra ele que não ia ter, daí ele reservou.
1: Eu já reservei outro lugar, o Sombra garantiu que não ia ter.
7: Aí eu falei,
1: Sombra garantiu que não ia ter.
7: Você reservou mesmo? Tá tudo fechado? Eu falei, ah, legal, então amanhã a gente anuncia o resort.
1: O Sombra, um dia lança o De Paula, não vai rolar nada esse ano, desencana.
11: Desencana, De Paula.
1: Mas eu posso viajar nas datas, Sombra? De repente alguém narrar? Pode. Fechei, puto, paguei caro pra cacete, porque não
11: muito
1: peguei
11: muito mais que
1: aí no dia seguinte tava aqui, eu tava ouvindo o estádio, olha, juntou, hein? Resort do Energia na Veia com estádio no VTZ. Obrigado.
7: E vai lotar.
11: É.
7: Bom, continuando.
11: Eu não vou.
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12: What the fuck now, Palmeiras!
7: Eles que dizem que vão espancar o peixe amanhã. 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
6: Ah, vamos lá, Dodô. É nós, hein? Amanhã é o seguinte, hein? Estamos aqui vendo o possível time para amanhã.
10: Né? Ô, bem, quer?
6: Hã?
10: O Santos é a Jacuipense da Série A?
3: Aquele time que todo mundo quer pegar, velho.
9: O Mano fala umas verdades, né,
3: velho? Eu falei nas manchetes do Santos. Se o São Paulo quiser encostar no porco, é amanhã, velho. Amanhã é o dia do São Paulo encostar no porco. Não vai ter oportunidade melhor, velho.
7: É mais fácil o São Paulo encostar no porco que aí num restaurante mineiro. Comer aquele lombinho.
6: Cara, como pode? O cara fala duas groselhas na sequência. Primeiro, o Santos ganhar e segundo, o São Paulo encostar. São duas besteiras.
3: O Santos ganhar do que o São Paulo encostar, né?
7: Ah, não menospreza, não.
6: Não tô menosprezando. É que
11: cara, os caras vão pegar o filho deles, que é o Rogério Ceni.
7: É.
11: Rogério tem um azar ferrado com São Paulo.
6: Ele não consegue encarar de frente, porque bate o coração. Mas olha, o Dodô. Você viu o time pra amanhã, deve ser o mesmo, aí acho que dá.
10: Calma. Vai devagar, porque o Pedrinho vai ficar desesperado, hein?
6: Vai devagar.
7: Aliás, até o RH pediu que eu fizesse essa proposta, essa intervenção. Pedrinho, você quer ficar no ar durante as manchetes do Palmeiras?
11: Isso não te agride, isso não te faz mal,
7: que a gente zela pela saúde dos nossos.
11: É.
3: A soberba me alimenta, Sombra. A soberba me alimenta.
7: Está gravado e registrado.
10: Praticamente você ficar no depoimento do seu assassino na frente do juiz. Sabe? O porco vai moer o Santos amanhã.
6: Carlos Miguel amanhã. Né?
11: Devagar, você vem, devagar.
6: É o Giá.
7: 9.
6: Vamos ver as suas notas, que sempre eu que, né? Eu que sempre dou as notas. Hoje as é você, notas. Então. Carlos Miguel.
7: 9.
6: Giai.
7: 7.
6: Gustavo Gomes.
7: 9.
6: Murilo.
7: 8.
6: E Arthur.
7: 7,5.
6: Marlon Freitas.
7: 8,5.
6: Andrés Pereira.
2: 8,5.
6: É, Alan.
2: Ah, o Alan caiu um pouquinho, né, de produção. É, vamos, 7,5, vai.
6: É, também, né, velho? Tá louco. O cara não aguenta mais voltar pra pegar a lateral também, né? Tá louco. Brincadeira. Você vê na lateral, você vê tá o Alan lá. E do outro lado, John Arias do outro lado também.
2: O John Arias, pelo futebol, 9. Pelo que jogou no último jogo, 6. Média, 7,5.
6: É. Aí vem Flaco, né?
2: Ah, Flaquito, né? Flaquito é um
6: dos amigo do gol. O amigo do gol.
2: 9.
6: E
2: o amigo do gol.
6: E Sousa.
2: Presta atenção, Pedrinho. O amigo do cara, gol. Ô,
3: Brazão, velho. Brazão.
6: Ramon aqui. Sousa. Lopes.
2: Vai lá.
6: Sousa.
2: Sousa. É. É, tem jogado bem. O último jogo não foi tão bem. É, 7.
6: É isso. Tem, né? Agora a gente fica aqui sempre naquela expectativa. Que cada jogo. A cada jogo que chega, um dia antes, dois, a gente fica tentando ver aqui se o Paulinho vai pro jogo ou não.
1: Tá monitorando, né?
6: A gente fica monitorando, eu entro no Instagram, também ver feriado, ver se não tá tendo festinha por aí. Eu fico dando aquela, né, mas é...
8: Tá fiscal de jogador, hein?
6: Não, é só esse aqui, só, mas é o...
1: É que você gosta.
6: É o... Então, ele hoje, ele treinou normalmente, viu, Dodô? Ele fez a preparação normal pro jogo, sem restrição, ele treinou aí, fez o que ele... O antes, né? Um dia antes, lá, preparatória.
1: Preparação, né?
6: Preparação. Agora eu não sei se ele vai pro jogo amanhã, se vai ter minutagem, se não vai. Vamos esperar mais um pouco.
1: Se é pra pegar ritmo, é a hora, né, Domênico? Se é pra pegar ritmo, é a hora, né?
6: Hã?
3: Então, Espera teu time chegar, velho. Espera teu time chegar, não é tua vez. O Testudo, não é tua vez. Espera teu time.
2: Olha só, seu Pedro, não sei se você teve a oportunidade de assistir ontem. Ontem passou uma matéria do Palmeiras do ano passado, dos jogos, todos os jogos que aconteceram ano passado.
6: Não vi.
2: Sport TV que fez essa matéria. Não, viu? E mostrou muitos bastidores. Cara, eu vou falar pra você, vou fazer uma defesa do Paulinho aqui, hein? O Paulo, se fosse depender dele, ele tá louco pra jogar, cara.
6: Sim.
2: Você percebe nas entrevistas lá, ele conversando com o médico, apareceu muita coisa assim, né, com relação ao Paulinho.
6: Sim.
2: E ele ficou indignado que o médico falou pra ele que tem que ter paciência pra aguardar. E ele, pô, quando que eu vou jogar? Quando eu vou voltar a jogar? É. Pô, a previsão ano que
7: Domênico,
2: vem.
7: Domênico, isso é marketing dos caras, esse vídeo assim. Ah, eu quero jogar. Não, calma.
6: Não, é aquele sem cortes lá. É aquele sem cortes. É
2: do passado.
6: Né? Mas é... Isso é não, que, olha, eu vou falar pra você. Não é... Não, porra, não é verdade, né, assim... O cara deve estar com uma vontade gigantesca, é verdade, claro, que o cara tá afim de jogar, né? Hã?
3: Não, o Danilo, esse trouxa.
6: Não, porra. Nossa, velho, que é isso?
9: O Dodô solicitou pro Sombra hoje pra poupar
6: o Aliás, o Domênico, eu vou falar pra você.
2: Tá magro, eu tô cracudo aí, né?
7: Ele... O Domênico tem tanta certeza que vai meter 8 amanhã que ele falou, o primeiro gol, vou falar assim... Gol do Palmeiras. Ele disse que vai administrando.
3: Não, ele pediu, ele falou que ele vai brincar. Ele vai brincar.
1: Controle de carga.
6: Aliás, no jogo dessa semana, esse maluco aí gritou. Toma
10: essa
6: tanto.
10: Foto aí, ô Ben. Pô, é o narrador da Cracolândia, hein,
6: velho?
9: É de tanto gritar, ó.
6: É, ele tá perdeu só a força. Minha capa da gaita, hein, ô Domênico. Mas é o seguinte: o jogo da semana.
1: O gol dos Contos Cerro.
6: Cara, apitou o Watch aqui. É ambiente. É, subiu um recado do Apple Watch, ambiente barulhento.
9: Ele
6: gritando. No gol. É, eu mostrei pra ele na hora do jogo, no gol, cara. Só pra você ter uma ideia. Mas, ô Domênico, então, eu acredito que ele deve estar louco pra voltar, né, cara? Jogador, a gente sabe que. Que ainda mais o cara, né, meu, que sabe jogar em... É, tem uma performance gigante quando tá em campo, é um jogador decisivo. Então o cara tá afim, né, de voltar logo. Vamos ver se é amanhã ou não, porque é o seguinte, né, entramos no mês de maio. Tem só 9 jogos agora, né, até o final do mês. Então se não vier agora, fica pra depois. Só vai ter jeito. Quem apareceu foi a Leila, né, a Leila mais uma vez. Dessa vez ela foi até meio irônica, ela agora usa muitas vezes ali a TV Palmeiras ali, né, o estúdio, pra de vez em quando ela dar umas entrevistas, dessa vez ela...
2: Não, mas ela foi bem, seu Bento.
6: Foi bem.
2: Vou ser sincero.
1: Ela falou, uma frase assim, ó. Flamengo quer largar o futebol.
6: Ela falou, vi na imprensa, abre aspas pra lei loca, vi na imprensa que o Maracanã, Flamengo e Fluminense fecharam com uma empresa para que haja shows no Maracanã. Poxa, será que o Flamengo está querendo largar o futebol e virar casa de espetáculo? É isso que ela mandou, porque foi que eu... Porque é o seguinte...
2: Não, ele não falou?
6: É, porque essa empresa aí é uma empresa grande, eu não sei se é a mesma, inclusive, para fazer as dobras de shows que vem para São Paulo, fazer no Maracanã. E, cara, e se realmente ter essa demanda que tem aqui, não vai ter como jogar lá no gramado, vai arrebentar o gramado. Né? Então, e o cara...
7: É o quê? Igual o Morumbi.
6: É igual o Morumbi, tem que ficar um tempinho depois, que nem agora. Quanto tempo para aí? Não tem.

0: nesse caso aí é o Fluminense, né? E aí o Fluminense não tem pra onde correr.
1: Não tem terceirizado, né? Que mantém pois fora, é. Né? Verdade, lá em, no Mané Garrincha, por aí você deve jogar de graça lá, né? Porque os caras devem abrir as pernas e foi o que você falou. Então é isso, Dodô. Vamos que vamos aí.
2: Ô, Bentão. Amanhã... Ah, vamos lá, aí. Né, seu Bento? Amanhã, nessa entrevista aí, clássico, é o... ela tava retrucando o BAP, ser. Né?
1: Isso.
2: Ela até falou na entrevista que se o BAP tiver indicação de grama sintética, é com ela mesmo.
1: Ela falou também.
3: É, então. Não, mas é legal porque esse cara aí, ele dá umas entrevistas assim, totalmente desnecessárias, né? E ele deu uma dessas aí falando que o Palmeiras tinha o gramado artificial, porque era. Então vira casa de show. E agora eles querem fazer show, cara. É engraçado isso, né? É engraçado como a roda, ela vira, né, seu Bento? Roda gigante, ela vai virando, né? Então agora tem que aguentar e ficar quietinho aí, ó. Pianinho, viu? Ó, pianinho, pianinho, tá? Falou, ouviu.
4: Pelo que consta aqui, o Morumbi não vai ter show agora, depois do The Weeknd.
1: Em julho.
4: Então, depois só julho com Harry Styles.
1: Então você vê, é que a gente tem que entender que é o seguinte, né? Agora, o palco do The Weeknd, ele é praticamente o campo inteiro, né? Ele tem uma que ocupa uma parte. Então não deve ficar só, geralmente, atrás do gol, onde fica o palco ali no Morumbi. Talvez porque a dificuldade desse palco aí, então o Morumbi realmente agora vai ter que passar por um novo trato ali, né? Mas é isso, Dô. Amanhã o Last Dance do Allianz Parque.
3: É
1: última
3: hora, hein,
1: vez
3: seu Bento,
1: do nome.
3: 5:30?
1: Mas não, mas é o. É, é isso aí, né,
5: mano?
1: Não,
5: 5:30, bola
3: 6:30. 5:29.
1: 5:29.
3: 5:29.
1: Então amanhã é a última vez.
3: Eu vou falar pra você, Pedrinho, porque você entrou depois no Energia em Campo. Eita, então deixa eu falar pra você. Pra você
2: ai, ficar tadinho, esperto.
5: Pronto, né? Agora a notícia o Domênico assim, vai ferrar nossa, o moleque agora.
3: Não vou, é só um. É número. Número. Número. Ah, desde 2019 que nós começamos aqui essa brincadeira do Energia em Campo, que aliás ganhamos o troféu PSA que nós vamos receber segunda-feira, né? Desde 2019 até hoje, que é dia 1º de maio, aliás 32 anos da morte de Ayrton Senna, hoje faz, completa,
5: verdade.
3: Né? Eu só perdi 3 vezes pra vocês, viu?
5: Putz, a vida,
1: ai, ai, ai.
5: E deixa eu te trazer um outro número,
3: Manda.
4: Guerra dos números.
5: No Energia em Campo, o Santos nunca venceu no Allianz Parque. E por isso que tabus foram feitos para
3: serem quebrados. Ganhou uma vez.
5: No Energia em Campo. Foi em Barueri.
3: Quanto vocês ganham de nós?
5: Barueri. 23.
1: Gol do Marcos Leonardo.
5: 2017, gol do Ricardo Oliveira.
3: Ah, então esquece, filho. Não vai ser hoje, não. Vai ser amanhã.
5: Tabus foram feitos para serem quebrados. E vai ser justo na despedida do Allianz Parque. Eu tinha até uma visão hoje já, velho.
3: Tinha a visão,
5: do Allianz Parque.
3: Vai, para mim pôr no replay.
5: Já que na estreia do Allianz Parque foi o Ananias Parque, né? O finado Ananias fez o show lá. Na despedida, também nós vamos ter show. O show de Gabriel Barbosa vai bater na cara de vocês de novo,
1: Maria,
5: já que ele é o pai do porco.
2: Tá de brincadeira,
5: vai bater na cara de vocês de novo.
4: Agora também é o seguinte: se o Palmeiras perder amanhã pro Santos, segura segunda-feira o Ademir e o Pedro.
5: Ah, vai ouvir.
4: É. Ah, olha.
1: Porra, mas também uma hora tem que ouvir, né? Não sei se vai ser amanhã. Mas porque a gente não ouve faz tempo desses caras aí.
4: Vocês estão basicamente. Não, pré-humilhando.
1: Não, não estamos pré-humilhando. Ah, não estamos
5: pré-humilhando.
1: Não,
5: pré-humilhando. Já estão humilhando.
1: Não, peraí. Pré-humilhando não.
2: Afeta eles.
1: Ó, aqui, ó.
5: Isso aqui é humilhar.
1: Estão se contradizendo.
5: Não é.
2: Isso é até um gesto de carinho, né?
1: Ó, o gesto do Bebeto 94 aqui, ó.
5: Estão numa hipocrisia enorme. Porque falam que a torcida do Palmeiras é aquela que não entra em soberba, que a torcida do Palmeiras
1: não entra mesmo. Não entra.
5: Soberba aqui, ó, absurdo.
1: Não, isso não é soberba, não. Isso é confiança, amigão. É uma coisa, são duas coisas diferentes uma da outra.
5: Confiança não.
1: Soberba é o cheirinho lá.
4: Confiança é André Quintino.
1: Confiança
5: é André Quintino que eu já botei pra correr já também.
1: Que sacanagem que você fez, hein, meu?
3: Ô, Pedrinho, você tem que entender que o papai sempre brinca com o filho.
5: Não, calma. Ai, meu Deus. O papai Gabigol vai brincar com o filhinho Palmeiras. O papai Gabigol vai brincar com o filhinho Palmeiras.
1: Engraçado, né?
5: Aliás, quem o papai não. O avô Gabigol vai brincar com o netinho Palmeiras.
3: Quem é esse aí? Aliás, aqui, aliás, deixa eu falar pra você, Pedrinho. Aqui, dá uma sugestão lá, viu? Dá uma sugestão pra ele. Tira o gol do Gabi, porque não faz gol faz tempo. Então,
5: vai voltar agora.
3: Não é mais Gabigol há muitos anos.
5: Terça-feira foi o quê? Terça-feira ele fez o quê?
3: Gabigol foi quando era Flamengo ali.
5: Terça-feira ele fez o quê? O que ele fez terça-feira?
3: De quanto tempo? Quantos gols ele tem, gol. No Santos?
5: Olha lá, o quantos gol. Gols tem no Santos? É o artilheiro do time.
3: Então vocês estão ferrados.
2: Ele nasceu de barba.
3: E de fone, do Domênico de fone.
1: Olha aquele filme.
4: Então foram as notícias do porco aqui na energia.
3: Deixa eu te falar. O dia do nascimento do Pedrinho, eu estava fazendo...

0: Estádio 97, foi naquele momento, então não deu tempo de tirar.
1: É, o Pedrinho é o caso de Benjamin Banter, não é?
2: Sombra, agora Sombra, o Ademir Quintino, ele é, eu diria que ele é desleal. Por quê? Ele é desonesto, ele é desleal. Não, porque é assim, o Quintino, agora, ele fica naquela da dele. Ah, o Santos, eu não acredito no Santos. Não, o Santos tá difícil, sobrou só a camisa. É. Ele tá na defensiva. Ele coloca o Pedrinho pra defender o Santos, pra tomar paulada. É. Pedrinho, vai lá, defende como você puder. E ele fica na boa.
1: Ele tipo o vapor da biqueira, né? O cara que vai lá, faz um escândalo.
3: Exato.
1: O vapor.
3: O general não vai pra trincheira.
2: Exato, o general fica só lá e põe o soldado. No
3: ar-condicionado dando ordens pelo telefone.
4: Cadê o vapor? Falei com a Ademir hoje, seus lixos.
2: Passa vergonha você lá.
3: Peraí, as notícias do porco aqui no Estádio 97, na Energia 97 FM. Agora o Dodô tá empolgadaço com o jogo de amanhã. 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
3: Boa! Muito bem, esse é o Estádio 97 da Energia 97 FM, trazendo agora as notícias do Dodô. Tem gols, hein?
5: Informe Corinthians!
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6: Quem sabe o primeiro gol do Coringão com menos de 15 minutos na área, Gustavo Henrique. Também Lingard, também Gabriel Paulista, Yuri Alberto, Ranieri, El Garro. Levantou, desvio de cabeça, é gol!
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6: Gustavo Henrique, o GH!

0: é do zagueiro artilheiro Gustavo Henrique, camisa número 13. Aí a marcação chega, Jesse brigou, ganhou, para Yuri Alberto agora, invadiu, tem o Linger pelo meio, passe meio da cara do gol, Linger bateu, é gol!
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0: 7. Apita o árbitro. Fim de jogo na Neoquímica Arena. Deu Coringão. 2 para o Corinthians. 0 para o Peñarol.
1: Gravei.
0: Caraca, veio aqui, né? Uma sarrada aí.
2: Olha aí, com sarrada no De Paula e tudo, que hino da Champions.
3: Você tá feliz, De Paula, tá? Hã? Foi gostoso? Porra. Foi bom pra você, De Paula?
4: A Lelê, ela fica me bulinando, né, cara? Isso não é de hoje isso, né? É doidinha, né? Lelê, pra me pegar, mas não vai conseguir.
3: Gosta, Lelê, de uma esquece. Bagunça, Lelê, também.
4: Quer. Seu Bento!
5: E aí?
4: Fala, seu Bento.
5: Não, manda aí você, pô. Você estava acompanhando o jogo, vitória, 9 pontos, praticamente encaminha a classificação aí, né?
4: Pois é.
6: Tá no papo, hein,
5: senhor? É só o Corinthians e aquele...
4: A Rivadávia.
2: O Rivadávia.
5: Ninguém sabia que esse time existia. Tem 9 pontos, são os únicos dois times.
4: O Corinthians está, pelos critérios, é o líder.
5: É o líder.
4: Pois é, aproveitar até a presença do Márcio. Grande mano, Maurício Borges. Pois é, cara, o Coringão surpreendendo na Libertadores da América. Até porque o Peñarol não é grande coisa, tá? Já vou adiantar aqui. O time do Peñarol veio desfalcado, perdeu seu melhor jogador com uma lesão de joelho.
3: É só uma grande, né, camisa, né, De Paulo?
4: Enfim, o Arezzo, que você conhece bem, é o centroavante
3: dele. Então, ele é horroroso.
4: Mas, assim, o Corinthians de outros
3: camisa
4: tempos...
3: Camisa é maravilhosa.
4: Em outros
3: Carboneiro
4: tempos,
3: é o
4: na Libertadores, deles. O Corinthians de outros tempos na Libertadores, sofria contra time que não era muito bom.
3: Sim.
4: A gente
3: sim.
4: cansou de passar vergonha contra time mais ou menos. E, dessa vez, o Corinthians mudou, cara. O Corinthians tem jogado bem contra esses times... Né? E tem conseguido resultados maravilhosos. Ontem, por exemplo, né, mano, Márcio, o Corinthians fez um primeiro tempo impecável. Era pra ter acabado 4-0 brincando o primeiro tempo e o Roberto perde um gol feito, enfim. Mas assim, o Corinthians realmente tem apresentado um bom futebol, a determinação, a entrega dos jogadores. O Fernando Diniz realmente mexeu com o brio, motivou esses caras e começa a aparecer... um pouquinho do trabalho dele, mano, e Márcio, e ouvintes. Aquelas triangulações junto a só um lado do campo, depois uma inversão de bola pro outro lado. Você não vê as saídinhas. Ele abdicou, pelo menos por enquanto, das saídinhas lá de trás, com goleiro, etc e tal. Isso, pra mim, é uma evolução no trabalho dele. Enfim, é só comemorar. Realmente, 9 pontos, né, mano, e Márcio, numa primeira fase de Libertadores, é pra empolgar.
7: Olha, concordo com você, De Paula. Quero a opinião do Márcio também com relação aí ao que você disse e o que eu vou dizer. Porque, cara, na boa, De Paula, o Fernando Diniz, para mim, ele foi um divisor de águas dentro do Corinthians. E quando ele foi cogitado, muitos corintianos aí foram contra, até com uma certa razão, porque o Fernando Diniz não fazia um bom trabalho já tem algum tempo. Só que o grande problema, De Paula, não foi quem foi contra. O problema é que o corintiano que ainda continua contra. Aquele tipo de trouxa que tá vendo um bom trabalho do cara e fica assim, você vai ver daqui a pouco, você vai ver daqui a pouco. Esses rouba-brisa do cacete, parece que tá torcendo contra o clube pra falar, eu tinha razão. Isso que me incomoda, cara. E tem muitos desses, viu, De Paula? Infelizmente tem muitos desses. O Fernando Diniz, De Paula, até pra mostrar, você falou um pouquinho do trabalho dele, eu já acho que dá pra ver muita coisa de trabalho do Fernando Diniz. Por exemplo, o Corinthians hoje é um time que não rifa a bola, como era na época do velho lá da Casa do Pão de Queijo. O Corinthians hoje é um time que, diferente do que o cidadão lá, o Dorival Júnior, falava, eu preciso de 4 ou 5 reforços, porque com esse elenco não dá. Dá. Além de dar, De Paula, o Fernando Diniz ainda contrapõe mais uma vez o Dorival com relação à manutenção de escalações. O Fernando Diniz, ele só muda jogadores desse time por lesão ou por expulsão. Senão ele mantém a mesma base. De 7 jogos que ele fez, 5 vitórias e 2 empates, não dá pra falar que é coincidência. O Corinthians hoje é um time muito mais aguerrido dentro de campo. O Corinthians é um time que joga com a bola e sem a bola. O Corinthians hoje é um time que se predispõe a atacar o adversário, coisa que não fazia na época do Dorival. O Corinthians jogava por uma bola. Quantas vezes, De Paulo, a gente viu o Corinthians dar um chute no gol?
4: Nossa.
7: Várias partidas o Corinthians dava um chute no gol e quando tinha sorte, era 100% de aproveitamento, porque aquele chute que deu no gol entrou e o Corinthians venceu. Mas, cara, o Dorival já não vencia não sei quantas partidas. O Corinthians, se eu não me engano, acho que estava 9 jogos sem vencer. Na época do Dorival,
4: isso.
7: O Fernando Diniz, ele chegou, De Paula, Cara, em pouco tempo, ele transformou aí 7 jogos que ele tem à frente do clube em 5 vitórias. E não dá pra falar que isso é coincidência. Não dá pra falar só porque os jogadores estão correndo mais. Porque o Fernando Diniz fez esses caras correrem mais. O Fernando Diniz fez esses caras acreditarem que o cansaço pode ser psicológico também, De Paula. A forma como o Corinthians tem jogado com a bola e sem a bola, pressionando a saída de bola do adversário, quando o adversário consegue tocar a bola, poucas vezes ali o adversário consegue chegar com qualidade na frente da intermediária defensiva do Corinthians, porque o sistema defensivo está blindado por uma marcação que o time inteiro participa. Porque muitas vezes o sistema defensivo, que hoje realmente está muito bem, em 7 jogos do Fernando Diniz ele não tomou um gol sequer, mas a marcação está começando no ataque, De Paula, com jogadores que são extremamente solidários, fazendo uma pressão lá para não deixar a bola chegar com qualidade na intermediária defensiva. Então tudo isso é trabalho do treinador. Ontem mesmo, aquela comida de rabo que ele deu no André, que foi fazer uma gracinha, ele deu um recado. O André depois ele deu mais um passe meio entojado, saiu. Fernando Diniz não fica fazendo médiazinha, passando a mão na cabeça de jogador não, cara. Então, para mim, De Paula, o Fernando Diniz ele tem 100% de mérito no trabalho que ele está realizando até agora. O que vai acontecer daqui 6 meses, eu vou julgar daqui 6 meses. Mas hoje, o momento do Corinthians é totalmente atrelado ao que o Fernando Diniz conseguiu fazer. O que o Dorival não conseguiu até agora, nesse ano, na época que ele foi mandado embora, o Fernando Diniz conseguiu comprar uma ideia do torcedor corintiano que o torcedor não tinha, De Paula. Se o torcedor corintiano hoje está esperançoso em pegar o Bayern no final de ano, é justamente pelo trabalho que esse cara tá entregando aí.
1: Ô, mano... Bayern, mano. Deixa eu fazer uma pergunta para vocês. Concordo. Eu tava lá ontem também, e o torcedor corintiano tá empolgado.
7: Tamo junto, De Paula.
1: O corintiano tá empolgado mesmo, né? Falando de Mundial, tudo, lógico. Mas também já tá na expectativa do retorno do Memphis Depay. Eu queria saber de vocês com relação ao Memphis, porque o Memphis vai ter que ter uma postura... muito mais de embate também nesse time, né? Pra se encaixar. E se ele não se encaixar, mano? Você acha que o Diniz vai bater de frente com o Memphis? Porque o time tá redondo, tá funcionando sem ele.
7: Aqui, tecnicamente, Danilo, o Memphis é melhor do que o Vitinho, o Memphis é melhor do que o Caio César, o Memphis é melhor do que o Lingard, o Memphis é melhor, sei lá, do que o Dieguinho. Então, nesse
1: Mas ponto, eles fazem uma função de reposição ali importante,
7: exato,
1: né?
7: Exato. Então, o Fernando Diniz ele vai ter que ponderar. Ou, se o Memphis não conseguir fazer o que ele pede, para que todos os jogadores participem, inclusive nessa parte de marcação, ele vai ter que olhar e falar, vale a pena ter esse cara que é mais técnico, mas que não marca ninguém, e eu sei que ele é assim, e o time pode jogar assim por ele, abdicando talvez da marcação dele. Ou ele fala, não quero abrir mão do meu esquema aí de todo mundo estar participando, e vai colocar alguém realmente no lugar dele. O Fernando Diniz, ô De Paula, eu acho bom o Memphis, se ele quiser ter uma titularidade no time, ele não bater de frente hoje com o Fernando Diniz. O Fernando Diniz hoje ele chegou num ponto que o torcedor do Corinthians, é o que eu falei agora há pouco, voltou a ter esperança. E hoje, qualquer jogador que queira meio que bater de frente com o Fernando Diniz, vai tomar relo, velho. Vai tomar relo, a torcida tá do lado do cara. O Fernando Diniz, ô Danilão, ele conseguiu resgatar o futebol do Garro. Ele conseguiu fazer o Ranieri voltar a jogar bem. Que o Ranieri, na época do Dorival, ele tinha começado bem, depois teve uma queda absurda, e a torcida do Corinthians, boa parte, estava pedindo até para que o Ranieri fosse pro banco. Mas agora tá voltando a jogar o fino da bola, e sem encontrar o próprio Lingard. O Lingard aqui com o Dorival era pouco aproveitado, entrou malemar umas partidas ou outras ali, 10 minutos, 5 minutos. Hoje, o Fernando Diniz deu uma moral pro cara, e o cara, para mim, acabou com o primeiro tempo ontem. Então, cara, de verdade, eu acho que se o Memphis realmente quiser ser titular nesse time do Corinthians, é bom ele correr um pouco mais e ter um pouco mais de espírito de corintiano dentro de campo.
4: E aí, Marcião, estreia no Ninho, jogo e Memphis.
6: Vamos lá. Primeiro eu quero falar do Dorival e do
4: Claro, você
6: do
4: fica Diniz, à vontade. Né? Você fique à vontade. Não deixa, não fica intimidado.
6: Não.
4: Imagina, de forma alguma. Pelo Danilo Soto, não.
6: Eu concordo 100% das coisas que o Mano fala sobre o Dorival. O que parecia a gestão do Dorival no Corinthians? Sabe aquele chefe na empresa que o funcionário largou e o chefe vai cobrar e o funcionário, cara, faz vira as costas e... Parecia isso, né? Eu não gostava do trabalho do Diniz. Nos outros clubes, vendo o sistema de trabalho dele, Sim. Eu não curtia. Uhum. Mas me parece que ele chegou no Corinthians diferente daquele Diniz dos outros clubes, sabe? Querendo, viu que é um clube maior, viu que é um clube que é uma exposição diferente, né? Das que ele já passou.
4: E ele falou isso, ele falou que se preparou então, 20 anos para assumir o Corinthians.
6: E ele sabe que não dá para fazer o que ele fazia em outros clubes. Então, assim, ele tá colocando a cara dele aos poucos, né? O futebol ele conhece, ele tem experiência, ganhou Libertadores também. Mas eu acho, viu, mano, na minha opinião, que os jogadores tiveram um choque de realidade. A Gaviões foi lá, deu uma prensa, e os caras respeitam também a Gaviões da Fiel, né? E eu acho que os jogadores têm 50% de melhora no, na performance deles, né? Quanto ao Memphis, o Mano fala sempre, eu concordo, eu não renovaria, muita grana, né?
2: Você também é da seita do Mano.
6: Não, não, não
2: Você sou. Segue tudo não. que o Mano fala.
7: Imagina, pô.
6: O que eu acho assim,
4: ó. O Mano é uma espécie de Henrique Cristo da Fiel, assim, tipo, tem seguidores.
7: Então. Negativo.
2: Ele nega, mas ele sabe que
6: O que eu acho assim, o Yuri Alberto não tá bem. E eu acho que o Memphis potencializa o Yuri Alberto.
4: É verdade.
6: Isso é, é notório. E eu acho que o Lingard pode fazer a função. A hora que ele tiver mais entrosado, ele talvez tome o lugar do Memphis. E aí, o Memphis pode ir embora, tchau, porque muita grana. Agora, não dá também pra ficar só em cima de 7 jogos, achando que tá tudo maravilhoso, né? Porque se você pegar a performance na Libertadores, ok. Você vai pro Brasileiro, a gente tá na rabeira, né? Se jogar mais umas 3-4 partidas no Brasileiro e começar a subir, aí eu acho que o Diniz deu a cara e começa ao Corinthians a voar melhor aí, né?
2: Vou fazer um questionamento pra você e também, por que não, pro seu Deus e pra Demal. Não tá rolando a tal daquela saidinha.
4: Não.
2: Não tá rolando.
1: Não.
2: Vocês acham que ele ainda vai implementar isso? Ou se ele não implementar, seria uma assunção de que ele sempre errou no passado?
4: Eu acho que ele não vai implementar da mesma maneira que ele já implementou em outros clubes. Eu acho que vai ter alguma coisa de saída de bola, mas não com o Hugo Souza toda hora com a bola no pé, não toda hora zagueiro tocando para goleiro, tocando pelo lado direito da defesa, devolve. Eu acho que não vai haver isso.
2: Seria uma confissão de errei?
4: Eu acho que não vai ter, por exemplo, o que ele costumava fazer, que era um meia, voltar para buscar jogo. Exato. O Ganso fazia isso no Fluminense. Né? Quem mais?
2: Ele fez o Pablo voltar no
4: Pablo, São Paulo. Nossa senhora, então, Pablo. Então, assim, eu acho que ele
2: o não Igor vai... O Igor Gomes veio sair com tiro de meta.
4: Aí, ó. Então, ele, então, eu acho que no Corinthians, ele não vai implantar isso porque ele amadureceu. Eu acho que ele amadureceu. Mas, ô, De
7: Paula, será que ele amadureceu ou o elenco é melhor? Porque, por exemplo, quando o treinador pede para um meia voltar e fazer uma função de volante, para um camisa 10 jogar de 5, é para justamente dar mais qualidade na saída de bola, porque ele não confia em quem tá lá. Isso. Então, nesse ponto, Pedrinho, por exemplo, se você olhar para o meio campo do Corinthians, é o meio de campo com qualidade. Ranieri, André, Bidon e Garro. A saidinha que o Fernando Diniz ele propunha, Sombra, era justamente para não rifar a bola, quebrando a bola toda hora da defesa para o ataque. Agora, quando você tem uma saída de bola rápida no sistema defensivo, com dois laterais que estão muito bem tecnicamente, que é o caso do Mateuzinho e do Bidu, os dois zagueiros sabem jogar com os pés ali também, apesar da lentidão, mas o Gustavo Henrique é um cara que sabe jogar com o pé, e o Paulista também não deixa a desejar. Porque, por exemplo, eles não precisam construir uma jogada que nem o Lúcio gostava de construir. Eles tocam para quem tá ali no meio campo, que tem qualidade. Você vai olhar para frente, você tem Ranieri, você tem André, você tem Bidon, e um pouco mais para frente o Garro. Então você não precisa prender tanto a bola no sistema defensivo. Você toca rápido com os defensores e já busca um cara de qualidade no meio campo.
2: Peraí, ele precisou esperar chegar no Corinthians para encontrar, então, essa qualificação para não precisar recuar os atacantes para sair jogando? Ele passou pelo Fluminense, onde foi campeão da Libertadores. Ele quase rebaixou o Fluminense com essa maldita saidinha. E era um Fluminense que tinha bons jogadores.
4: André e Martinelli.
2: Exato.
4: Dois volantes sabiam sair jogando.
2: E o próprio Felipe Melo recuado muitas
4: vezes. Zagueiro.
2: Como zagueiro.
4: Como zagueiro.
2: Ele passou pelo São Paulo. Por onde mais? Ele passou pelo Cruzeiro.
4: Vasco.
2: Ele passou pelo Santos. Ele passou por muito Vasco. Time. E agora no Corinthians ele vai encontrar o elenco ideal para não precisar recorrer àquele tipo?
7: Corinthians.
2: Eu acho que você teve um equívoco aí.
7: Não, pelo contrário. Eu acho que o Fernando Diniz ele pode ter amadurecido também, não ter exposto tanto o sistema defensivo. Ah. Mas, cara, vamos falar a verdade. Esse time do Corinthians aí é a seleção de 82 que tá dando certo. Seleção de 82 jogou bonito e perdeu.
4: Eu vou embora. Eu achei o Mano até meio comedido pela fase do Corinthians. Eu achei até meio comedido. Agora,
2: ele tá com cara de que bebeu o dia comedido, inteiro na praia, comedido. Ficou tomando sol.
4: Agora,
2: e tá com puta de um sono.
4: Agora, Sombra, até ontem eu trouxe a informação exclusiva na transmissão do Energia em Campo, né? Aliás, obrigado pela audiência. Informação exclusiva, Mano. foram vistos na Neoquímica Arena assistentes do Vince Kompany, treinador do Bayern de Munique. Estavam lá em cima, nos camarotes, lá observando o Corinthians. Recebi essa informação, né? Eu não sei se você recebeu também, mano, Márcio. Vocês receberam essa informação?
7: Mas você deixa eu ouvi tanta falar, mas eu não tive a informação, não. É. Mas parabéns por você ter trazido, De Paula.
2: É. Como é que eles cê... até passaram na Della Via, trocaram o pneu.
1: Como é que você falou, Sombra, que o De Paula é aquele... na Libertadores, está na montanha russa, não é?
2: É.
1: E aí vai vomitar lá em cima?
2: Aí você chegar lá em cima, vai vomitar.
1: Já tem já tá lá também, já tem a imagem disso.
4: Tá louco.
1: O De Paula passando mal.
2: O Corinthians na Libertadores, cadê? Agora só pegou o brinquedo, brinquedo fácil.
4: Não, mas já pegou o brinquedo fácil em outros tempos e apanhou.
6: E perdeu.
7: E eu não acho também que era brinquedo fácil, De Paula, porque quando saiu o sorteio da Libertadores... Sim. Todo mundo elegeu o Corinthians aí como o segundo pior grupo, só perdendo pro grupo do Cruzeiro. Colocou o grupo do Corinthians ali como um dos grupos mais difíceis.
4: Eu não!
7: Se vocês analisarem, deve ter matéria aí, inclusive em portais esportivos, falando isso. Que o Corinthians caiu num grupo extremamente difícil, porque tinha Santa Fé, tinha Peñarol, tinha o Platense, que tinha sido a sensação do ano anterior.
4: Domênico falou isso.
2: Mas quem escreveu é corintiano. Temos cenas aqui. Atenção. Luiz De Paula após os confrontos das oitavas da Libertadores.
4: Que é isso?
2: Atenção. Luiz De Paula na tela. Após o confronto de oitavas da Libertadores. Olha lá, todo vomitado.
4: Mas vamos longe. Vamos longe. Agora...
1: Brincando lá embaixo.
4: Seu Bento, Márcio, mano, meus amigos. Próximo compromisso do Coringão contra o Mirassol no Maião. Domingo, 8:30
8: da
4: noite.
8: E já não é mais o Mirassol, né?
4: Aquele
8: do ano passado.
4: Não, Mirassol. Mirassol tá mal no Campeonato Brasileiro. Cuidado. Ainda que o Mirassol tá bem lá embaixo no Brasileirão. Mas a Libertadores tá com 6 pontos. Tá dividindo ali a liderança do seu grupo junto com a LDU e Lanús. Então, eles estão na Libertadores, eles estão bem empolgadinhos. No Brasileiro, largaram mão. Mas o Corinthians, ao contrário, mano, Márcio, meus amigos, não pode largar a mão do Campeonato Brasileiro. Né? O Corinthians não terá, o Fernando Diniz não terá à disposição o Gustavo Henrique, que está suspenso, que é um baita zagueiro, deve entrar o André Ramalho, né, para compor a zaga com o Gabriel Paulista. O André também está suspenso, né, ali pode brigar o Alan, pode brigar Matheus Pereira, de repente, por uma vaga. E o André Carrilho, né? Porque tá suspenso também, então não pode brigar por essa vaga. De resto, tem todo mundo à disposição, tirando aqueles que estão lesionados, claro, né? Vocês acham que ele vai dar uma poupadinha em alguns jogadores? Porque depois tem um confronto lá contra o Santa Fé, né? Que, se eu não me engano, tem um pouco de altitude. Preciso confirmar. Quando o Santa Fé tem um pouco de altitude na Libertadores, ou ele vai, não tá nem aí, vai colocar todo mundo mesmo... E contra o Santa Fé, ele pode poupar alguém? Por quê? O Corinthians tem 9 pontos, o Platense tem 6 pontos, Peñarol e Santa Fé tem 1 ponto. Se o Corinthians ganha do Platense no jogo que vai jogar em casa na Neoquímica Arena, já chega a 12 pontos. E Peñarol e Santa Fé não chegam a esse número, então já estariam eliminados. Então assim, vocês acham que ele deve poupar alguém contra o Mirassol? Deve poupar contra o Santa Fé ou não vai poupar ninguém? Vai colocar todo mundo pro pau mesmo?
6: Diga aí, Marcião. Eu, na minha opinião, se tivesse que... Na minha opinião, não é poupar. Nenhum e nem outro. Sim. Mas se tivesse que escolher na Libertadores, exatamente pela soma de pontos que já tem, né? 3 jogos, 9 pontos. Tem mais 9 a disputar. Com 1 dentro de casa, que ganhou do Platense.
4: Isso.
6: Que vai ganhar. Mais 11. Um empate está classificado.
4: Sim.
6: Ele vai pro Maião lá e ele vai com os reservas e perde, ele fica na rabeira novamente e não vai conseguir sair do lugar, entendeu? Então eu acho que não teria que poupar, e se tiver que poupar, teria que ser na Libertadores.
7: Eu acho que nem ainda poupar, viu, Márcio e De Paulo? Eu acho que o Fernando Diniz, ele tá conhecendo o elenco. Porque, por exemplo, se você vê a partida contra o Vasco, o Vitinho também fez um bom jogo naquela partida. Inclusive naquele golaço lá do Bidu, foi ele que deu o passe ali pro Garro, que deu de calcanhar. E o Bidu acabou finalizando de direita ali, abrindo o placar. Nessa outra partida agora da Libertadores, ele começou com o Lingard. Então eu não acho que ele tá poupando, eu acho que ele tá escolhendo jogadores ali para ver quem pode realmente mostrar alguma coisa e tá dando oportunidade para todo mundo. Nesse caso, eu acho que ele tá sendo extremamente inteligente, cara. E ele tá vendo uma qualidade dentro do grupo que realmente ele tá confiando. Então nesse ponto aí, analisando agora o que você falou, se tivesse que poupar, De Paulo, eu acho que vale a pena poupar na Libertadores. É viagem, enfim. por mais que Mirassol também seja, mas está dentro do Brasil, é mais curto. Eu colocaria, se tivesse que escolher um jogo para entrar com os titulares na próxima partida, seria contra o Mirassol. O jogo contra o Santa Fé é capaz do Corinthians, ainda mesmo com o time reserva, ir lá e ganhar dos caras lá dentro.
2: A garantir a melhor campanha não é bom?
7: Também, sim, Sombra. Mas claro, o Corinthians ele vai ter uma das melhores campanhas, independente de ganhar ou não do Santa Fé agora.
2: O Domênico e o Bento jamais vão assumir isso no ar. Mas eles ficariam muito preocupados se a melhor campanha fosse a do Corinthians e tivesse que enfrentar o Corinthians futuramente no segundo jogo na casa
1: umas
2: de vocês.
1: Quartas de final.
2: Eles jamais vão assumir isso aqui no ar. Não, mas para não mostrarem fraqueza
7: contra
2: perante
7: o Palmeiras,
2: seu torcedor.
7: Mas contra o Palmeiras eu jogo as duas em
4: nem
7: casa.
4: Nem mostra medo, veja né, só. Também.
7: Cara, eu jogo as duas em casa.
5: Sabe qual que é o problema?
7: O mercado joga as duas em casa.
8: Veja só, fala isso da boca para fora, Pedrinho. Eu explico com argumentos sólidos. As duas vezes que se enfrentaram, nós arrancamos a cabeça esses trouxas duas vezes. Então,
7: aonde?
8: Na você
7: lembra ano passado?
8: Eu não sei o que é perder pra esses trouxas.
7: Lembra ano passado?
8: Que ano passado? Falando Libertadores.
5: Você lembra? Faz de louco.
4: Você lembra do Marcelinho? Você lembra do Marcelinho?
7: Passaram as duas na cagada nos pênaltis.
4: Galeano, Marcelinho.
7: Se tivesse VAR naquela época, eu tinha mandado voltar aquele
4: pênalti. São Marcos.
7: Cara, se tivesse VAR naquela época, eu tinha mandado voltar aquele pênalti.
8: E vou dizer pra você, geralmente o time que faz a melhor campanha não ganha Libertadores. Pode pegar o retrospecto aí. Peguem, vocês vão ver. Peguem.
7: O Peguem em 2012 invicto. Eu acho que tinha sido a melhor campanha.
1: Ô, mano, ontem lá em Itaquera, muitos torcedores falando que queria enfrentar o Palmeiras, né? Queria, não, queremos o Porco. Queremos o Porco. Falaram.
2: Foi mesmo? Foi.
1: Falou no nosso microfone.
2: Foi, sim. Mas olha,
7: não passa o carro, Danilão.
1: Falaram mesmo.
8: Ô, Danilo, duas vezes nós se enfrentamos com esses trouxas na casa deles. Não perdemos nenhuma. Ganhou uma unha e a outra, esses caras ficaram com as calças na mão aí.
7: Joguinho de três pontos que não valia nada.
8: Na casa de vocês.
7: Joguinho de três pontos que não valia nada.
8: Eu quero você.
7: Mata-mata na arranca-cabeça de vocês,
8: cara. Foi o seguinte, seu Bento. Foi o seguinte.
7: Mata-mata na arranca-cabeça desses porcos.
8: Da chave. Presta atenção. Tem que sair em segundo pra pegar esses trouxas na oitava e arrancar logo.
7: Ô, Danilão. O negócio é o seguinte, ó.
8: Acabar com essa prepotência aí.
7: Que eu quero o portuguesinho lá, como é que chama lá o técnico de vocês?
8: Vai no supermercado pegar o Bayern.
7: Como é que chama o técnico de vocês lá, o portuguesinho lá?
8: É Abel.
7: Isso. É, Abel, isso aí. É, esse cara faz terapia pra esquecer o Corinthians até hoje.
8: Doutor Abel, fala.
4: Informação.
5: Paga pau pra nosso estádio.
1: Breaking news.
4: Informação.
1: Sentiu, hein?
4: Merece.
2: Ai. Merece. Fala aí, Fátima.
5: Aqui, ó. Perfil oficial do Palmeiras no Instagram. Dentro do seu processo de recuperação, o atacante Paulinho novamente treinou em tempo integral e foi relacionado para a partida contra o Santos. Boa sorte, bem-vindo de volta, meu 10.
2: Olha a cara do Pedrinho, velho! Nossa vida, velho! Você
8: vai voltar perdendo ainda.
4: Cara, o Paulinho manco.
9: Ô, De Paula, ele vai lá e com a bengala na bola, velho. Como é que é, seu Bento? Vai, seu Bento!
8: O cara não joga faz um ano e vai voltar todo torto.
2: Calma. Vamos deixar. Não gastem todas as armas pra hoje. Exato, vocês têm amanhã uma transmissão enorme. 4 horas de transmissão.
4: O nosso Ran Solo da Baixada tá...
2: Para humilhações.
4: Ele tá com o cabelinho do Ran Solo.
2: Já, os ouvintes ao vivo com a gente, também os corneteiros. 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
7: Boa, atenção. Boa.
2: Você que prêmios. Entrar no ar cantando o jingle da Della Via... vai ganhar um kit da Della Via. Se você cantar direitinho como canta a filha do
6: Sérgio Della Muta?
2: Filha do Sérgio? E a filha do Danilo.
1: Ah, minha filha cantou. Do Danilo.
2: A Maitezinha. Canta direitinho. 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Bom. E temos torcida estádio 97 pro jogo do Corinthians contra o São Paulo. Só para corintianos. Corintiano que entrar, ele fala assim: De Paulo, você é um baita puxa-saco do mano.
1: Meu!
2: De Paulo, você é um baita puxa-saco do mano.
1: Ganhou isso na hora?
2: Vai ter que entrar assim falando. De Paula, você é um baita puxa-saco. Nossa. Do mano.
1: Ah, mas que nossa. Fácil, contar falar verdades assim.
2: Apontando o indicador. Eu quero ver você na sua casa, no seu carro, apontando o indicador.
1: Olhando para pro telefone.
4: Cara, assim, é difícil concordar com o mano, cara.
2: Vai assistir.
4: Raras às vezes.
2: Vai assistir esse clássico.
7: Verdade.
2: De camarote, tá bom? Então vamos pro telefone?
1: Olha lá, olha o De Paula lá, olha lá.
7: Olha lá. Ah, puta vendido o cowboy, hein?
4: É o cowboy, é o filho da mãe.
9: E o De Paula segurando no leguinho ali, ó.
2: Ó, mas vem cá. Aqueles ossos da perna tá muito grande ali do mano, hein?
4: É,
2: tá muito...
4: não é assim, não.
2: É mais fino, hein?
7: Ah, de catar o
1: De Paula tá demais.
4: É uns ossinhos de galinha, velho.
2: É, alô!
10: Danilo, ah, De Paula, você é um baita puxa-saco do mano.
2: Que
10: é
2: isso?
1: Sensacional. É sensacional.
2: Qual seu nome? Qual seu nome?
10: Rafael Mendes dos Santos.
2: Quantos anos, Rafael?
10: 3.1, Sobrinha.
2: Onde você mora?
10: Vila
2: Prudente. Vila o quê?
4: Prudente.
2: Prudente?
10: Isso.
2: Maravilha. Bom, já entregou. É corintiano, né? E é um cara que entende muito do estádio, percebe, né? Quem bajula quem?
7: Vai te catar, Tri.
4: Ô, Rafael, valeu, obrigado aí. Você vai ver o jogo do Coringão. Aliás, né, Rafael, separa aquele smoking, né? Aluga aquele smoking. Ou pega aquele terno, aquela gravata bonita, né? Porque o Corinthians ultimamente tem dado espetáculos, né? O Fernando Diniz, ô, mano...
2: Cuidado, hein? O machadismo pode... extirpar o dinizismo.
4: Ô, Rafael, mano, Márcio, meus amigos... Fernando Diniz, que é o James Bond de Itaquera, né? Ele é o 007. Zero gols sofridos, zero derrotas e 7 jogos, né? É a sensação, né, Rafael?
10: Uma máquina.
4: Tá gostando do trabalho do Dinizão?
10: Ah, eu acho que como a maioria dos torcedores, né, De Paula? Eu acho que tava todo mundo desconfiado quando foi anunciado, por todo o histórico do Diniz, né, nos demais clubes. Mas, assim, tá surpreendente. Ele tem, obviamente, tem aquele estigma, né, de que, chega, são os primeiros 10 jogos, mas tá saindo muito melhor que a encomenda, porque normalmente os times do Diniz ataca muito, faz muitos gols, mas toma o dobro, né? E no Corinthians o início é totalmente diferente. Então, assim, tá surpreendendo todo mundo.
7: O negócio é o seguinte, cara, o ser humano é assim, meio desconfiado, né? Porque, por exemplo, até Cristo foi desacreditado durante sua trajetória. Mas é verdade. O ser humano começou a acreditar depois de algum tempo, e muito próximo já do final da vida de Cristo, ele com 33 anos. Morreu cedo, infelizmente. Mas isso acontece, o ser humano ele é descrente com uma série de coisas até ele começar a ver o milagre acontecendo. E guardadas as proporções, o Fernando Diniz, Sombra, o que ele tem feito aí, diante de um time que estava desconstruído taticamente, tecnicamente e psicologicamente, Pedrinho. O time do Dorival, que foi deixado ali, era praticamente um terreno árido, um terreno que não tinha para onde crescer, não tinha para onde buscar. E o Fernando Diniz, cara, ele praticamente ele multiplicou os pães, Sombra. Ele transformou a água em vinho. No linguajar do futebol, fazendo aí essa heresia, mas ele só falta andar sobre as águas. E isso vai acontecer se ele ganhar o Mundial. Tô errado, Rafa?
2: Cuidado se afogar, hein?
7: Não, vai não.
4: Ó, o seu Bento concordando aqui, boa, seu Bento. Pois não, Rafa?
11: É verdade.
10: Não, a dúvida agora é saber, é PSG ou Bayern? Eu não sei quem a gente vai enfrentar. Ah,
4: meu Deus, hein? Tô
7: botando fé no Bayern, mano.
4: Eu também, viu? Mas pra mim, tanto faz, o Marcão, o Rafa,
11: qualquer um que vir tem que atropelar.
4: Imagina o balança-bago lá marcando o Olissê, velho. Tá de brincadeira,
7: não, mas eu quero ver justamente esse cara aí, esses cabelinho aí esvoaçante, pra cima do Bidu, irmão. Aí eu quero ver.
4: O Paulo Olisse lá joga uma bola, mano. Você é louco.
7: Cara, aí eu quero ver o Harry Kane passar pelo Gabriel Paulista ou pelo Gustavo Henrique.
9: Ah, você tá de brincadeira, mano.
7: Pegar Marquinhos aí no Paris Saint-Germain é baba, mano.
2: E o Kvaratskhelia passando por cima do...
4: Mateuzinho. Ah, Mateuzinho dá no meio dele, mano.
2: Acho que o Mateuzinho vai sentir uma indisposição no vestiário.
4: De brincadeira, Mateuzinho dá no meio dele. Aliás, ô Rafael... Ah, o perfil do Instagram da Libertadores, que é Libertadores, inclusive, ontem só falava de Corinthians. Eles estão deslumbrados com o Corinthians. Mostraram até o poró-popó da torcida. Ô, mano.
11: Onde, velho?
4: Ô, mano.
11: Teve um jogo.
4: Aqui
11: teve um jogo.
4: É ridículo.
2: Cara, é porque.
4: Cara, mostraram até o poró-popó. O que tá acontecendo? O Rafael, ele deve estar sentindo isso com os amigos, lá no bairro dele. Onde... Márcio também. O mano, eu tenho certeza. O que está acontecendo é que há uma movimentação do futebol brasileiro e da Conmebol pró-Corinthians, porque novamente estão vendo.
2: Que você quer dizer?
4: Novamente estão
2: tudo
4: vendo.
2: Armado.
4: Novamente, mano, estão vendo uma esperança de um time sul-americano não ganhar passar do
2: time brasileiro
4: lá fora.
2: Eles estão vendo a esperança de alguém isso? Espanhol, alguém que fala espanhol. Ganhar uma Libertadores, Rafael, em cima de vocês.
4: Você não tá sentindo isso aí com quem você conversa? Que o pessoal, pô, finalmente, hein? Tá parecendo que dessa vez vai. Você não sente isso, hein?
10: De Paulo, a Conmebol tá desesperada pro Corinthians fechar o portal que foi aberto em 2012.
4: Aí, ó,
10: é isso falando, que tá acontecendo.
7: E ó, vou falar,
4: é de unânime.
7: Paulo. O negócio é o seguinte, cara, com relação a essa sua explanação, essa brilhante explanação... o negócio é o seguinte, cara. Coitado. Se os caras me acham chatos, pelo fato de eu sempre estar usando a frase que cai no Enem, tá? Isso é matéria de Enem. Qual foi o último não europeu a vencer um Mundial? Corinthians em 2012. Cara, se o Corinthians voltar pra essa porra desse Mundial e ganhar do europeu, mano, acabou
9: vai,
7: pra vocês.
9: Cara, não vai.
7: Acabou pra vocês. Acabou pra vocês.
9: Não voltar pro Mundial. Não passar as oitavas da Libertadores. Olha, quem
7: tá brincadeira,
9: mundial.
7: Irmão. Só falar de Libertadores com quem tá lá.
9: Ô,
7: Rei Leão, dá uma segurada, porque eu só vou falar de Libertadores com quem tá lá.
2: Ia ser tão insuportável. Eu consideraria acabar com o estádio 97.
4: Não, que isso? Como assim?
7: Vocês não vão me aguentar, velho.
2: Encerrar o programa.
4: O que é isso?
7: Mas nem eu vou me aguentar, cara.
4: Pelo amor de Deus.
2: Ô, Rafael, mas sério, você... Márcio. Diz uma coisa. Tirando toda essa fanfarronice, você acha que o Corinthians chega aonde?
11: Ó, se chegar jogador... Vamos imaginar. A gente passa das oitavas e chega jogador, porque vai coincidir de estar no meio da Copa do Mundo e a hora que você voltar, você vai continuar para ir para as quartas, né? Se chegar jogador, eu acho que consegue avançar um pouco. Consegue avançar. E o desafio do Corinthians é no Brasil mesmo. Não vejo time de fora na Libertadores com força. Fala pra mim um nome aí.
2: Não, de fora?
11: Não tem. Sul-americano. Aí aqui, quem que tem?
2: Aí é Flamengo.
11: Palmeiras. Flamengo e Palmeiras. Os últimos dois jogos que nós tivemos com Palmeiras ou Flamengo. Flamengo foi um jogo importante. Não ganhamos. Ganhar. Foi esse mesmo time.
2: Mas aí vão ser dois jogos, não?
11: Então, são dois jogos. É. O Palmeiras...
7: Não, mas a final é um jogo só.
2: Não, mas até lá tem oitavas, quartas. Vocês podem pegar, de repente, pode pegar um Flamengo agora.
7: Mas isso aí é pro forma pro Corinthians. O Corinthians já tá na final, gente.
2: Pro forma.
11: Aí a gente tirou o Palmeiras da Copa do Brasil em dois jogos, né? Ganhamos,
2: isso é verdade.
11: Ganhamos os dois jogos. É, Palmeiras não era favorito? Então... Eu acho que o Mano tá certo. Eu só não vou com o Mano até o que ele falou de Mundial, porque aí é outro patamar.
2: É outro patamar, não é você sabe que é mais difícil. É,
11: mas Brasil, eu acho, minha opinião, tá? Não é porque eu sou corintiano, mas eu acho o Flamengo melhor do que o Palmeiras. Aliás, e a gente ganhou.
2: Falando em próxima fase, e o Fluminense, hein?
11: Então...
2: E o
1: Zubeldia discutindo com o repórter.
4: Mas o Zubeldia falou, me cobre depois porque eu vou passar.
2: Vou passar.
4: Falou que vai passar.
1: Discutiu com o repórter na coletiva.
2: Ele gosta de uma discussão aí.
1: Ficou falou. Questionando o repórter, porque no brasileiro ele tá bem.
2: Os defensores do Zubeldia estão
1: quietos, loucos.
2: Todos dormentes.
1: É, exato.
2: Adormecidos.
4: Ô, Rafa, e o Brasileirão, cara? Domingo, não podemos esquecer. Mirassol pela frente, né?
10: Exatamente. Eu acho que é um jogo que... Os dois times vêm mal no brasileiro, né? Não de momento, que o Corinthians deu uma recuperada. O Mirassol também está esboçando uma reação, né? Mas eu acho que o Corinthians tem tudo para fazer o resultado, já se livrar de vez e só olhar para cima. Então, acho que é um bom momento do Corinthians e tem que aproveitar. Principalmente esses times que estão lá embaixo na tabela, aproveitar o momento, fazer o que fez ontem, o trabalho, jogando bem. Que inclusive, acho que ontem foi, não lembro qual tinha sido o último jogo que eu vi o jogo tranquilo, assim, tipo, sem passar sufoco, sem passar nervoso. Fazia muito tempo que a gente não passava por isso. Acho que tem que aproveitar o momento e fazer o máximo de pontuação possível para chegar bem nas Copas.
4: 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Porque tá mais barato, dá para parcelar. De repente já dá pra começar a pensar nisso, né?
2: Cuidado, viu?
10: Não,
2: passagem você não pode pôr outro nome depois, hein?
4: Já fechou Montevidéu o quê?
7: Montevidéu já tá na pré-reserva.
4: Montevidéu já fechou?
10: Já fechei Montevidéu.
4: É a confiança, né? Demais, né?
7: Meu Deus. Falar, mas o De Paula.
2: Mas dizem que talvez seja legal passear em Montevidéu. Não sei se vai ter jogo pra você ver.
7: É pra ver jogo mesmo. É pra ver jogo mesmo. A sorte da porcada, velho, é que o Corinthians tá humilde e não vai querer ir pras cabeças no brasileiro. Porque senão, mano, era foco total no brasileiro também pra fazer barba, cabelo e bigode. Mas
2: a quantidade,
7: véio.
2: Eu vou falar uma coisa pra vocês,
7: cara,
2: hein?
7: Vou falar sobre o foco é só liberta, velho. Tá? Liberta e Copa do Brasil.
2: A quantidade de abobrinha e de merdas que foram jogadas no ar. Supera, talvez, todos
7: cara,
2: os
7: cara, tô louco pra bater na sua cara na Libertadores, velho.
2: Supera.
7: Tô louco, velho.
2: Indiferente, supera, hoje. Mas fácil. Supera. Feriado, primeiro de maio.
7: Na tua cara.
2: O pessoal que jogar cuida onde? Da você coleta de lixo cara. Do prédio, hoje não pode
7: comparecer.
2: Porque, olha, estamos com muito lixo aqui hoje.
1: Tá, hoje tá demais.
2: Muito lixo. Hoje muito
1: lixo. Mudar de assunto, só. Deixa eu aproveitar, agradecer. Tem 8 ouvintes na casa do De Paula.
4: Na minha?
1: E, 8
4: porra, ouvintes estão assistindo.
9: Bastante gente lá hoje.
1: Eles me mandaram,
4: era um de cada vez.
1: Me mandaram,
9: que festa, hein, De Paula?
1: Eles me mandaram uma foto do porta-retrato do De Paula lá. Era que eu achei muito interessante também. Cadê a foto? Olha lá. Olha a foto do porta-retrato do De Paula.
2: Homenagem, né?
1: Olha uma homenagem.
4: Isso é uma honra.
9: Parabéns, viu, De Paula?
4: É uma honra, é uma honra.
1: Bacana, De Paula.
4: É uma honra.
2: Uma honra. Pra quem não sabe, tá no rádio, no porta-retrato. A gente vê a foto do De Paula
4: nu.
2: Caramba, humano véio. Tatuado no braço.
1: Olha que bacana.
9: Você passa um creme diferente nesse braço
4: uma
9: aí,
4: honra,
9: De Paula.
4: Isso é uma honra. Não é demérito passa, nenhum, pelo contrário. É uma honra.
2: Tô
4: muito grato. Tô muito grato por essa amizade que eu tenho com o Mano.
2: Rafael,
7: é recíproco.
2: Vem cá, você ganhou o direito de ir na torcida Estádio 97. Você vai mandar um e-mail para produçãoestadio97@97fm.com.br.
10: Pode deixar, Sombrinha.
2: Vai mandar seu nome, data de nascimento e CPF, não demore. Aí eu quero saber, qual é a maquininha com Pix grátis e conta PJ sem tarifa?
10: Desculpa, eu não te ouvi.
2: Qual a maquininha com Pix grátis e conta PJ sem tarifa?
10: Ah, eu esqueci, Sombrinha. Na verdade, eu já até ganhei os prêmios, então acho que não é justo não é justo.
2: Não, você esqueceu, mas é Infinity, né? 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É Infinity Pay.
10: Sim, é Infinity Pay.
2: Então você já ganhou
10: da também. Da Bela eu também já ganhei.
2: Ah, mas o Márcio quer que você cante.
11: Tem que cantar, pô.
10: Vamos lá, vamos lá.
2: Ah.
10: Dela via, no meu carro só dela via pneu.
2: E aí, Márcio, nota dele, nota.
11: 10.
2: Afinado. Muito bem. De time, realmente você não foi muito bem, mas assim, de escolha pra tocar pneu, você tá muito bem. Parabéns a ele.
7: Foi bem de time, sim, ó.
2: Você conseguiu ir bem na sua ligação, bem no finalzinho. Ó, um abraço, viu, Rafa? Tudo de bom.
10: Valeu, Sombrinha. Só queria mandar um abraço mais uma vez pro Luiz Eduardo, cabelo de boneca.
2: Tá. Então tá mandado.
10: Grande amigo nosso, ouvinte assíduo aí de vocês também.
2: Ouvinte assíduo da Energia 97. Valeu, abraço.
4: Valeu.
2: Oi, toque bem.
7: Valeu.
2: Olha, já chegando os corneteiros. Um momento ótimo do programa com os corneteiros. 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
2: 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Agora vamos trazer corneteiros. 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
10: Rapaziada da Energia, beleza? Bruno Burgueck, São Paulino, diretamente de Auckland, Nova Zelândia, São Paulino. Não se esqueça, pô, vocês não acham isso aí, essa palhaçada que o seu porteiro fez ontem? Reduziu o campo em 4 metros, o goleiro fica com a bola 18 segundos, o juiz não dá escanteio, a pancadaria comendo, solta no Cruzeiro Boca Juniors, o juiz não expulsar. Vocês acham isso legal, esse futebol raiz aí? Ô, mano, seu cabeça do mix, você acha isso aí legal? Você vai ver o que aconteceu com o Corinthians hoje, o penal vai fazer a mesma coisa, você vai ficar nervosinho. Pelo amor de Deus, a gente precisa resolver isso aí, cara.
4: Ontem.
10: Que competição feia que tá essa Libertadores.
4: Foi ontem.
7: Foi bom esse pateta aí mandar esse áudio?
2: Pateta
7: porque,
2: por exemplo,
7: pateta sim, eu acho legal respondendo novamente. Respondendo, não, mas o pateta pra ele é um elogio, é um adjetivo.
2: Não, ele não te xingou, mas ele não
7: xingou. Também não, mas pateta pra ele é um
2: elogio. Chamando de pateta, como não te xingou?
7: Mas, ó, por exemplo, quando ele falou, você acha isso legal? Eu falei, acho, ele complementa. Aí ele fala, você vai ver hoje contra o Peñarol. Eu vi, o Corinthians deu uma aula, velho, pro Peñarol, uma aula gratuita no primeiro tempo do que é jogar bola. O Corinthians parecia o Bayern, velho. O Corinthians parecia o Paris Saint-Germain.
9: Peñarol
7: pode ser o reserva, velho.
9: Porra,
7: Pedrinho,
9: eu tenho vergonha de comer uma vitória dessa.
7: Ô, Pedrinho, você tá de brincadeira. O Peñarol é uma porcaria, independentemente do ano, velho. Você tá de brincadeira, velho.
4: Mas só um minuto. Então.
7: Mas o Corinthians tornou o jogo fácil. Se fosse o time do Dorival, ia ser 0x0.
4: Sombra, me permita. Ô, mano, me permita. O Pedrinho tá falando que o Peñarol era reserva, não sei o quê.
9: Não era?
4: E o Recoleta? Que foi na Vila Belmiro. E o Recoleta que foi na Vila Belmiro era reserva, era titular,
11: era presidente, é verdade.
9: Era reserva.
4: Então vocês não ganharam. O que você tá falando, cara?
9: O senhor é um hipócrita. O senhor falta com a verdade. É um mentiroso.
7: Mas que se dane, mas peraí, qual que é a culpa do Corinthians? Mas peraí, qual que é a culpa do Corinthians em ganhar do Peñarol reserva? O Peñarol optou por mandar o time reserva porque eles sabem que eles não vão classificar.
4: E vocês vão ganhar do Recoleta.
7: Escuta, cidadão, o Peñarol optou por mandar um time reserva porque eles já estão praticamente descrentes na classificação da próxima fase. Sabia que com titular ou reserva aqui, eles iam tomar guasca, velho. Iam tomar guasca.
13: Tu tá falando de Bayern de Munique. Tu não goleou o Peñarol em casa reserva. Tu tá
7: é falando de Bayern de Munique. É que você eu não viu o jogo. O primeiro tempo era pra ter virado 4-0. O segundo tempo, De Paula. O segundo tempo, aquele gol que o Garro perdeu, que ele bateu da entrada da área ali, a bola passou lambendo a trave. Cara, é digno do Canal 100. Aqueles clipes do Canal 100.
13: Ah, para, velho. Para.
7: Cara, tá de brincadeira. Esse gol,
13: não foi nem gol. É digno. Não foi nem gol. Foi?
14: Pô, perder gol é digno?
7: Vocês estão. Não, vocês estão pegando uma. Os caras babam alvo do Pelé daquele lance lá do meio campo até hoje.
13: Pô, mas não é o Pelé, o outro é o Garro,
7: por exemplo. Mas peraí. Não, aí que tá. Olha o marketing seletivo. Olha o marketing seletivo. O negócio é o seguinte: ô Sombra. Os caras babam ovo do Pelé, velho, que errou um chute naquele lance lá do meio campo. Ó, o Fred fez o que o Pelé não fez na Copa São Paulo. O Fred fez um gol do meio campo na Copa São Paulo que o Pelé não conseguiu fazer.
14: Você endeusar um lance que a bola foi pra fora é complicado.
7: Mas o Pelé, as armas que eles usam, ô Sombra.
13: Na arma não, é o Pelé, olha, o rei do futebol.
14: Vários jogadores fizeram isso. Mas
7: você tá falando de um lance que é gol desperdiçado.
4: O Roger Galisteu
7: Rogério. Eu só tô usando as armas que usam aqui nesse programa. Eles babam ou não babam ovo do Pelé, Sombra, naquele lance lá que ele chuta pra fora?
1: O gol que ele não fez.
14: Aquele que driblou o goleiro. Ele driblou o goleiro com jogo de corpo e depois chutou pra fora.
4: Então, os dois gols mais bonitos do Pelé, os dois gols mais bonitos são os que ele não fez. É o do meio de campo e o que ele dá um drible do Márcio Kiev.
13: Pergunta pro torcedor do Juventus o gol que ele fez na Boa Javarista.
4: Aí, ó.
13: Negro.
14: Isso aí, Pedrinho.
13: Tira essa porra,
4: vendo pagando. É verdade, entende?
14: Isso aí.
4: Momentos do futebol, entende?
7: É o Pelé cantando o hino do Santos, Domênico.
4: É verdade.
7: Parece bêbado em videokê.
13: Não, peraí, mas o negócio é o seguinte: não muda a linha da conversa, não. A linha da conversa é os gols do Pelé, não vem com essa, não.
4: Os gols que ele não fez, cara.
13: O senhor tá enganado.
15: Segue o jogo. Segue o jogo, sem falatório.
14: Pelo menos o juiz essa criança respeita, pelo amor de Deus. Mas olha, daqui a pouco a gente... esqueceram de atualizar aqui os corneteiros, daqui a pouco então a gente traz os corneteiros. Queria lembrar, sexta-feira que vem, Rodrigo Vessone, do jornalista Rodrigo Vessone, estará aqui fazendo Estádio 97.
4: Vessone, gente finíssima, parceirão, grande Vessone.
14: Estará conosco aqui no Estádio 97.
5: Agora que ganhou 3, né, ele vem, né? Quem não veio contava ruim aí, Vessone? Você não veio antes.
14: Ah, mas vai saber como que vai estar sexta que vem. Pode perder duas agora.
7: Não vai perder.
14: Pode perder no
7: inclusive,
14: fim de
7: semana. Inclusive, as vésperas do clássico contra o Trick, hein?
14: Estará aqui, muito bem. Vamos ver se a gente traz um jornalista são paulino também, para eles se matarem aqui.
5: Boa. Ah, tem que trazer um... É.
14: Boa. Mas não? Um copo. Boa. Você quer ser jornalista, Danilo? Aí você arrebenta
1: aí. Aí eu venho aqui e arrebento com ele.
14: É isso.
4: É, jornalista só o Quintino, né, daqui, né? Quintino.
1: Jornalista.
14: Eu sou jornalista.
4: E o Pedrinho, né? É.
16: Jornalista Ademir Quintino.
14: Sou eu. Ah, é demais. O Ademir é demais, né? Muito bem. Olha, deixa eu... Vamos para os ouvintes? Vamos trazer mais ouvintes?
4: Opa, sempre bem-vindos, né?
5: Por favor, vamos lá.
4: Bem-vindo.
5: Linha 14.
14: Linha 14. Vamos lá. Vamos ver quem tá na linha. 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Alô?
17: Alô, hein? De Paula, você é o maior puxa-saco do mano.
14: Ah, é mesmo.
1: Toma, trouxa. Ele apontou o dedo, hein? Apontou o dedo.
14: E apontou o dedo.
1: Legal demais.
4: O cara tá falando com raiva.
14: E ainda falou isso apontando o dedo do meio.
1: Do meio, com raiva.
14: Oi, quem é?
17: O Sombra.
14: Oi.
17: Boa noite, tudo bom?
14: Até agora tá ótimo, diga.
17: Mas eu não sou corintiano, não, viu? Eu sou palmeirense. Eu só queria constatar mesmo que ele é um puta de um puxa-saco.
1: Maravilhoso! Não quer o ingresso, olha só.
14: Maravilhoso. Parabéns.
1: Espetacular, velho.
14: Qual o seu nome?
17: Henrique Machado Aquino dos Santos.
14: É, isso aí. Henrique Machado Aquino dos Santos. Quantos anos?
17: Tenho 36 anos, Sombra.
14: E onde você mora?
17: Eu moro aqui atualmente no Tucuruvi, na Zona Norte.
14: Maravilha. O que você faz da vida?
17: Sou motorista de aplicativo, Sombrinha.
14: Tá no trabalho agora, hoje? Trabalhou muito ou hoje é só lazer?
17: Trabalhei. Deu uma parada agora. Aí eu liguei pra falar com o De Paulo, um puta de um puxa-saco. Daqui a pouco eu vou pra casa.
14: Já pegou algum famoso aí no Uber? Ou 99?
17: Já peguei uns caras de stand-up. Já peguei um ex-BBB aí no Uber. Isso. Mas de resto, tranquilo.
9: Só subcelebridades.
4: Só. Fala aí com o Domênico, seu Bento, o Abeletão. Aqui. Vai aí, o Abeletão. Fala aí com eles aí, o Abelete.
5: Vamos meter aqui no Santos amanhã, hein?
14: Aqui no Santos.
5: Foi, hein? Deu 10 aqui, velho. E o VAR não tá na 10. Tua orelha, tá na minha aqui. E aí, Aquino?
13: RG mil vezes melhor.
5: Fala, o Paulinho vai pro jogo. Não, ele é o maior, isso, sem dúvida.
14: Seu bem. RG, lembra?
1: Não, cuidado, não fala aí que...
5: Não.
13: Para com isso.
5: Não deixou fala saudade, aí do RG, véio. Não. Ele...
4: Deixou saudade.
14: Puta, como era legal, né? As piadas.
4: Ah, era demais, cara. Muito lixo, velho. Juca.
7: Mas se o Paulinho fizer um gol no Santos amanhã, gente, vocês pararam pra ver? Claro. É como se fosse aquele tiozão, Bento, que operou...

0: Deixa aí.
1: Olha a prepotência. Isso aí é a prepotência nossa aí, tá vendo?
2: É capaz de amanhã de manhã o Palmeiras vir com uma nota e falar: voltamos atrás e o Paulinho não vai pro jogo. Ainda não tem
3: condições. Agora não, velho. Agora já foi, fala aí, mano.
4: Cadê o Pelé no karaokê?
5: Você lembra que o Galvão falava pro Brasil, né? Tá ruim, chama o Chile. Pra nós é tá ruim, chama o Santos.
3: É isso.
5: Isso aí é freguês.
3: Exatamente.
5: Desde a época do Pelé, o cara é freguês.
3: Não, meu. Não dá, né, velho? É um absurdo, né?
2: Campeonato Brasileiro, que é o que importa, nós temos mais vitória que vocês.
4: Fala só. Olha o texto.
2: O hino. 30 vitórias do Santos contra 26 do Palmeiras.
1: Aonde você viu isso aí?
5: Recebi
2: hoje.
1: Você tá de sacanagem. Quem que passa isso aí?
3: O que, que é, velho? Deixa eu te falar um negócio.
0: Centro de memória do Santos.
3: O Santos tem vantagem com o Palmeiras só em um critério, viu, Domênico e Aquino?
0: Em praia suja.
3: É, na segunda, jogou pela segunda, segunda de manhã, pelo Campeonato Paulista, numa segunda de manhã.
0: Torneio início.
2: Aqui, ó. Campeonato Brasileiro, 83 partidas, 30 vitórias, 27 empates e 26 derrotas. É nosso freguês no Brasileiro.
3: No Brasileiro? Onde você tá vendo isso, velho?
2: Aqui, recebi hoje. O Centro de Memória do Santos informa.
3: Centro de Memória do Santos.
2: 83 partidas.
1: Memória.
2: 30 vitórias, 26 derrotas.
0: Olha onde que ele é.
2: Você quer brincar com o número?
0: Meu, o Centro de Memória do Santos, ô Domenico, os caras ficam jogando dominó lá no quiosque, lá no Brasil. Pelo amor de Deus, mano.
2: Vocês querem brigar com o número agora também?
1: Cara, ô Pedrinho. Desculpa, é 155 vitórias a 109, cara.
5: Nossa, geral, até na vila do momento, a gente tem mais
1: geral. Poxa, geral, e amanhã o que é?
2: Campeonato Brasileiro, que é o que
1: mas
2: importa.
1: Mas amanhã conta pro geral também. Vocês estão
2: conta pro brasileiro também. Amanhã é 30ª vitória.
6: Ó, o Pedrinho, ele tenta se escorar no que favorece a ele, Domenico. Fala assim, o Santos ele já ganhou mais que o Palmeiras em ano bissexto com 31 dias em fevereiro.
2: Campeonato Brasileiro. Vocês vão querer começar a contar o quê? Campeonato Paulista? Paulistinha?
6: Olha. Nossa, tem que contar tudo, velho. É confronto tudo, geral.
2: Mas amanhã o jogo é pro qual campeonato?
1: Depende, mas Paulistinha.
2: Tem que contar geral.
1: Paulistinha aí que teve um jogador que contou pra chegar em 1000 gols, hein?
2: Que na época era importante.
6: Se for esse mesmo jogador que eu tô pensando, Sombra. é o cara que contou gol no Exército. É o cara que contou o gol no Edinho, fazendo gol, aquele gol de chinelo no quintal de casa e fazia gol. Ele falava assim, naquela época, Sombra, ô Xuxa, marca aí, marquei mais 3 no Edinho no quintal.
2: É o cara que fez 50 no Corinthians, é o cara que fez 50 no Botafogo, fez mais 40 no São Paulo.
1: É o cara que fugiu de campo pro São Paulo. Nossa, Caimu.
0: O RG mandou mensagem aqui, ó, tipo, por favor, peça pro Pedrinho parar. A gente tá com vergonha do Pedrinho.
3: Fala aí, Aquino. Fala aí, Aquino.
1: Hashtag dólar.
5: O Pedrinho, ele fica emocionado, ele tem que se apegar a alguma coisa pra manter a fé dele, né?
3: É, exatamente. Vou falar pra você. E aí, você vê, cara, por obra do destino, né, meu? Amanhã o Paulinho volta contra os caras, só mais essa então, ainda. Vou falar pra você, hein, cara. Agora, vamos ver, lógico, né? Ele ficou um tempo parado, vamos ver. Ele tem treinado bastante, forte aí. Cara, mas vou falar pra você.
1: Essa volta é muito lenta.
3: É.
5: Vai ser os 15 minutos.
0: Fazer uns 2 gols.
5: Uma das últimas vezes que eu consegui falar com vocês aí, seu Bento, que foi no final do ano passado aí, eu tinha falado um negócio e eu repito. A gente fica feliz que o Paulinho tá voltando aí, que é mais que obrigação dele também. Mas eu falei que o Palmeiras tinha comprado um Maré. E espero que esse Maré aí agora comece a jogar, viu? Porque eu sei que a contusão dele foi difícil, mas assim, tava muito cômodo pra ele. Infelizmente, até que o Dodô falou esses dias aí, principalmente no começo aí, ele não tava meio que se ajudando, não. Sabe, tava saindo de baladinha, isso e aquilo. Agora ele começou a sentir um pouco a pressão aí e tem que. Vamos jogar, né? Vamos jogar que o Palmeiras tá precisando.
4: Tá pressionado, hein?
3: Diz, é só glória, né, velho? Como diz o outro lá.
2: Mas, ô Aquino, o que você achou da fala da tia Leila falar que o Palmeiras não é hospital, hein? E o cara ficar um ano no hospital no DM, hein? O que você achou?
5: Totalmente. Não, ô Pedrinho, isso aí ela tá totalmente errada e ela pagou com a própria língua, né? Infelizmente, a Leila, ela tem umas falas aí de vez em quando que sou às vezes meio arrogante, prepotente.

0: sente, mas isso aí ela não responde pela total da maioridade da torcida do Palmeiras, né? Mas a gente, como torcedor aí, a gente espera que o Paulinho aí desempenhe um bom futebol, mas assim, nada mais que obrigação dele também, né? E entrar devagarzinho, amanhã eu acho que até o Luiz faz gol, viu? Sei lá.
1: Nossa, olha os caras, velho.
2: Ele podia meter um...
3: Amanhã
2: ele podia o Flávio meter...
3: Lopes perde a vaga dele pra Copa, velho.
2: Ele podia amanhã meter um hat-trick amanhã, o Luigi.
4: Luigi?
2: Meter um hat-trick e aí ser vendido véio. Por 40 milhões, velho. O Arsenal.
3: Luigi, outro dia eu tava jogando contra ele no campeonato e não é zoeira, velho. Você tá de brincadeira, o cara é meu filho desde 10 anos atrás, vocês tão louco. Para.
0: Cara. Esse Pedrinho é engraçado, viu?
2: Ele é, né, velho?
4: É ah, ele é muito engraçado.
2: Ele é muito bom.
4: É nós aqui no placar pro jogo amanhã.
5: Isso, ó.
0: Amanhã, 2-0 Palmeiras.
5: Só? Ei, também pra quem tá falando tanto do Santos.
4: É?
5: Aí, desculpa, hein,
0: não, meu. Mas, ô, Sombrinha, a gente tem que entender que é clássico.
4: Covarde, hein?
0: E outra coisa, o Palmeiras também não vem jogando bom futebol, vamos ser realistas, né?
3: Nossa,
0: não tem como enganar também. Não,
2: mas amanhã os caras vão pagar o pato,
1: ele
2: sabe?
1: Ele tá demais, o Aquino tá...
4: Aquino tá on fire. Ele começou mal, mas agora tá indo bem.
6: Mas pera lá, o Aquino, você tá de brincadeira, velho. Amanhã é o carro do Street Fighter, velho.
4: Ah, não, mas aí... Para.
1: Só porrada.
0: Até agora que ia pegar o Bayern,
3: velho.
0: De boa, ô mano, vou falar pra você, você é um pouco corintiano que eu gosto, hein, mano. Você é meio psicopata.
6: Obrigado.
0: Mano.
5: Meio psicopata.
6: Meu irmão, obrigado.
4: Ele é.
0: Aí, lá no papo,
6: você é louco, parceiro. Obrigado.
0: Você é louco.
5: É isso aí.
4: Olha os caras que gostam, mano. Aqui,
6: obrigado pela audiência aí.
5: Ô, Henrique.
0: Obrigado, oi.
5: Henrique, vamos lá. Sabe cantar o jingle da Della Via?
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5: Aê, boa, garoto. 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
5: Boa, ganhou um squeeze da Infinity Pay, maravilha.
4: Não tô mal,
5: então tá bom, cara, olha. Um abração pra você, muito obrigado pela audiência. E ó, você já esteve no resort do Estádio 97 ou não?
0: Ainda não tive essa oportunidade não, sobrinha.
5: Pô, vamos lá, meu, vamos lá, agosto.
0: Vou sim.
5: 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Manda seu WhatsApp agora, 28964665, tá bom?
0: Beleza, sobrinha, vou mandar uma moela pra minha esposa aí.
5: Manda.
0: Beleza, boa noite pra vocês.
5: Ah, qual o nome da esposa?
4: Qual o nome dela?
0: Gabriela.
4: Ah.
0: O nome é Gabriela.
5: Gabriela, cravo canela.
2: Gabriela. Ele nem pensou, porque teve aquele jogador no final do campo. Queria mandar um abraço pra minha mulher, a Natália. O cara, puta, errei.
5: Errei.
2: É a Gabriela.
0: Tá
2: ele
0: louco,
2: pensou direito. Errar, motorista de aplicativo, passa o anzol aí, velho.
0: Não, sai fora. Tô muito bem casado.
1: Anzol.
0: E DJ, então? E DJ?
2: Ah, DJ é tudo de boa, velho. DJ não faz nada, assim, não, irmão.
0: Ainda com a canetinha agora, né?
5: O DJ canetinho.
4: Olha o DJ, olha o DJ. É o DJ Transarino, mudou agora.
2: DJ Pique.
6: Valeu, irmão.
5: É isso aí, valeu.
0: Vou falar com vocês aí mais uma vez, tamo junto.
4: Valeu.
6: Prazer.
4: Falou.
6: Tamo junto.
4: Prazer nada.
5: Feito falou que o melhor da canetinha não é só perder peso, é o que chama de gente.
4: Mais
3: gente o que? Feminina, né?
5: É.
4: O seu Bento, ele já tá tipo no Coliseu. Só rodando a corrente, assim, ó.
5: Tá
4: só aqui, ó. Ele tá só esperando
5: se sentindo o gladiador.
4: O gladiador.
2: Não, eu parei, né? Parei, mas queria voltar, mas parei.
5: Muito bom, muito bom. Deixa eu ver aqui. Deixa eu ver se já estamos com... Ah, olha aqui. Corneteiros atualizados.
4: Opa!
5: Corneteiros atualizados. Então vamos trazer corneteiros. 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Vamos ver aqui, deixa eu ver aqui. Muito bem, vamos lá. Corneteiros no ar.
7: Fala, pessoal do Estádio 97, que é Joseilo Palmeirense de São José do Preto. Eu queria, na verdade, dar uma dica pro Pedrinho, fazer um desafio pra ele. Ele que tem o cabelo mais bonito aí do Brasil, segundo dizem. Que tal ele ficar sem cortar o cabelo até o Santos ser campeão novamente? Um bom desafio aí, hein? Um abraço pra vocês, bom final de semana.
5: Se fosse macho, topava essa.
1: É um bom desafio. Bom desafio.
3: Preciso dar trabalho pro nosso querido Diego Araújo, velho. O barbeiro das estrelas.
4: Mas a gente poderia fazer aquele esquema do torcedor do Manchester, cinco, né? Jogos. Cinco jogos seguidos. Ganha cinco jogos.
3: Eu prefiro o título do que ganhar cinco jogos seguidos.
5: Pô, mas ô, Pedrinho, tem problema. O cabelo vai crescendo, vai usando aquelas tranças do Obelix, assim, cara. Pô, qual o problema?
1: Trança, barbeiro das estrelas, Pedrinho, você vai, mano?
3: Você entrevistou ele,
1: tá demais, hein?
3: Danilão.
1: Entrevistou ele.
3: Eu sou o
4: Jaça. Menos
3: conhecido que vai no Jair Araújo. Cortou o cabelo do Neymar, já do
2: Pelé. Teve um que foi nele aí, um narrador. Isso é verdade, não é mentira. Não é esse, não. Foi lá e eu encontrei com ele na Vila Belmiro. Eu falei, pô, mas você tá com o rosto vermelho por quê, hein? E não sei o que. Não, acabei de fazer a barba ali e tal. Mas tava tudo com dois cortes aqui do lado. A cara inchada. Nossa, de vermelho. Falei, bom.
5: É literalmente tá ótimo, barbeiro.
2: Mas era lá no... Era lá com o...
4: Precisa comprar um aparelho bom.
2: Com o Pedrinho
4: bom,
2: aí, né, viu, Pedrinho?
3: É aquele
2: um aparelho
3: que tava com a gente lá outro dia no camarote?
2: Aquele mesmo. Aquele, você viu a cara dele inchada, né? Vermelha, né?
4: O cara toma um Lexotan e quer fazer a barba, velho. Aí já viu.
5: Não, peraí. Agora precisamos saber. Peraí. Vamos invocar aqui. Né? Vamos invocar então aqui o Cone do Silêncio. O Cone do Silêncio. Vamos invocar. Não, sério? Não, ele?
2: Sério,
5: você tá de brincadeira.
2: Lá no Johnny Araújo. Foi lá, saiu todo cortado.
1: Olha só.
3: Não, duvido
5: que é assim pro Jair.
3: Cortou com o outro, certeza.
5: Vamos lá, mais
8: cornetas.
5: Cada
8: uma, viu? E aí, galera do Estádio 97, Alessandro Tricolor de Rio Preto. Mano, só repete pra gente uma questãozinha que você falou aí agora. O meio-campo do seu time tem qualidade porque tem Ranieri, André, Bidon e Garro? Você é a mesma pessoa que falou certo tempo atrás aí que o Dorival não podia ser técnico porque o Bidon e o Garro não cabem no mesmo time? Ou eu que tô maluco aqui? Explica pra gente, por favor. Abraço.
6: Nossa. Muito simples essa explicação. Nossa. Porque, por exemplo, no esquema do Dorival, o Bidon e o Garro, eles pareciam dois cachorros numa rinha disputando a posição. Um jogava em cima do outro e ambos ali tiravam espaço um do outro. Tanto que tinha vários lances, e o De Paulo é prova disso, porque ele narrou vários jogos, que Garro e Bidon se trombavam dentro de campo, brigando pelo mesmo espaço. Isso daí é uma determinação ridícula do Dorival, que não conseguiu montar o esquema tático. Se você analisar hoje o time do Corinthians, você tem ali, ó, por exemplo, o Ranieri centralizado, o Bidon pela esquerda, o André pela direita e o Garro à frente, municiando o ataque. Deu pra entender?
5: Mano, a justificativa do Mano foi tão fraca que até caiu a internet.
6: Travou a internet. O negócio é o seguinte, eu não sei qual parte vocês não conseguiram ouvir, mas hoje o esquema tático do Diniz é o Ranieri centralizado, o Bidon na esquerda, o André na direita e o Garro centralizado, armando, municiando os dois atacantes. Hoje o Bidon, ele não tem a responsabilidade de avançar para tentar armar o time. Ele constrói e passa pro Garro, assim como o André tá fazendo do lado direito. Simples assim. Entendi. Quando você pega um treinador que sabe o que tá fazendo e não tá fazendo merda, por exemplo, você tem ali, você vai montar um bolo, Pedrinho. Você coloca ali farinha... Você põe açúcar, você põe lá um chocolate e você tem o fermento. Se você colocar o fermento antes da farinha, você inverte um processo que vai dar errado no final. Agora, se você tiver os mesmos ingredientes, seguindo uma ordem correta, a coisa vai dar certo.
5: Como simples disse assim. O De Paula ontem, vamos ver mais pra frente.
4: Eu falei isso?
5: Como disse o De Paula
6: ontem,
5: na transmissão. Vamos ver mais pra frente.
4: Não falei nada disso.
6: Vamos esperar. Esses caras, eles se rasgam, De Paula, sabe por quê? Porque o Fernando Diniz falou, eu esperei 20 anos da minha vida pra chegar no Corinthians. Eu só me preparei aí nessas tranqueiras que eu passei até agora, Fluminense, São Paulo, esse monte de tranqueira, pra chegar pronto aqui.
4: Que e chegou, irmão. Mas ele falou mesmo, hein?
2: Mas ele falou mesmo.
4: Até ele dá risada. Não. Nem você acredita nisso. Mas ele falou.
5: Ele falou.
4: Agradeço. Sabe por que ele falou? Pra pegar vocês são trouxa, que vocês acham, vocês acreditam em qualquer coisa. Vocês são trouxinha, é isso.
6: Bacana, o Fernando Diniz. Ele não precisa falar. Ô, cidadão, ele não precisa falar. Ele tá provando, rapaz. Dentro de campo.
5: Essa torcida acredita em qualquer lorota. Então eu vou falar algo que os agrados.
1: Vai Corinthians.
5: Vai Corinthians. Toma banho. Vou quebrar vidro de carro.
2: Eu consigo analisar bem as pessoas. Fernando Diniz passa verdade nas palavras.
4: Passa a verdade.
5: Passa sim. É um verdadeiro demais. Vamos lá, mais corneta.
6: Olha que o Guardiola.
9: Alô, galera do Energia. Boa tarde a todos vocês. Aqui é Wagner de Piracicaba.

0: manter o patrocínio, viu, mano?
1: É verdade.
2: Eu vi a imagem desse cara agora aí, cara. Não sei se ele parece, mas eu vi agora aquele tiozinho lá, pergunta no posto lá, sabe? Aquele cara da propaganda.
0: Pergunta no posto Ipiranga.
2: Sabe, um puta cara legal, mano.
3: É, ó, tá acabei lá, de entrar no site aqui da Imigrantes, aquelas câmeras que tem, né? Já tem uma imagem aqui, ó, pessoal fugindo de Santos. Daqui a pouco o cowboy vai colocar também aí. Bom. Daqui a pouco, olha lá, que imagem é essa aí? Melhores capitais, olha lá.
2: Aí.
3: Cadê Santos? Cadê ali?
4: Santos? Paulo, Santos não é capital, capital. Seus infelizes.
3: É, foi o cowboy ali.
0: O cowboy é um jumento.
3: O cowboy é uma rateada agora. Põe a imagem.
0: O cowboy tá comendo o salgadinho que o Mota deixou ontem.
2: Santos é mais capital. O cowboy acabou de me falar no ponto aqui, ó. Não, o que o cowboy falou assim, Sobral, falou capital do inferno.
4: Nossa, mentira. Quem tá falando é você.
1: Vamos a mais corneteiros, vamos a mais corneteiros. Eu fico preocupado com essas cornetadas.
0: É,
1: eu sinto que às vezes pesam a mão em cima desses rapazes do litoral. Pesam a mão. Eu temo que eles não suportem. Vamos lá.
5: A pessoa indo embora.
1: Produção,
3: indo embora.
1: Produção, parou de puxar a mensagem que zoou os caras? Parou?
4: Eu fico preocupado.
1: Vamos lá.
6: Boa noite a todos do Estádio 97. É a Cris Trulho, corintiana, aqui da Saúde. Só queria falar uma coisa pro nosso Tchaca, duelo perdido. Vocês tomaram na recoleta com o time reserva, que até o presidente ia entrar em campo pra jogar. E tá querendo falar o quê do nosso timão? Nós vamos ser campeão mundial, mano, tá certinho. Só escolher quem vai ser, seja quem for. Nós vamos ser o próximo campeão mundial novamente. Chupa, Dudu, chupa, seu Bento. Amo vocês.
1: O Tchaca, duelo perdido. O Tchaca.
0: Não, uma salva de palmas para essa
1: Maravilhoso.
0: O Tchaca, duelo perdido, velho.
4: O restante da corneta foi bem.
0: Esse moleque era doidinho, ele fazia uns barulhos, lembra, velho?
3: Olha lá.
0: Olha lá ele lá.
5: O Tchaca é foda, velho. Puto Tchaca, velho. Olha que os caras. Nossa,
3: Meu Deus. Animal?
0: Eram uns primatas, né, velho? Né? Pré-histórico.
4: Não, personagem, né? Ou não?
1: Ai, sensacional.
2: Mas a irmã dele tá aí até hoje, né?
1: Ô, Dodô, vamos trazer um recado da Della Via, por favor.
5: Ah, com certeza, Sombra. 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
1: Pô, mas falou aí, né? O ouvinte agora, pô, falou lá do desafio ao galo. Que saudades. Acordava domingo cedo.
3: Eu também.
1: Pra assistir o desafio ao galo.
3: Campo da CMTC.
1: Passava depois do Canta Viola, pro Geraldo Meirelles.
0: Campo e as propagandas que eu nunca mais esqueci, que falava assim, ó. A bola é drible, a chuteira é drible. Ah,
3: o campo é ali na CMTC. Na Cruzeiro do Sul, né?
0: CMTC. E tinha outra que era assim, ó. 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
3: A bola é drible.
1: Remolicho.
0: O José Val
1: fechou. José Val foi narrador.
0: A Gitec.
3: E o De Paula Esportes dava as medalhas. Dava as medalhas. De Paula Esportes. Não é da família, não.
0: Não,
3: que pena, hein, velho. É, não é da família. Eu não vou dizer que. Não sei se faliu, como é que tá. Se for da família, vão atrás de mim. Então eu não sei se é da família.
0: O Thiago Leifert chegou a ser repórter de campo.
1: Mas foi numa geração mais recente. Mais recente, né?
3: José Val narrava demais.
0: Cara, eu adorava assistir, era muito legal.
1: Como que era o nome do repórter, que ele era de Pederneiras, eu não lembro.

0: agora.
1: Eu também não lembro.
0: Não vai, ó, não vai xingar o pessoal de Pederneira, né, Pedrinho?
2: Pelo amor de Deus.
0: Já falei alguma coisa? Não, já tô com medo. Eu já tô com medo.
3: Mas, ô, Sombra, mas tem aí... Por mais que o desafio ao Galo tenha sido um negócio aí muito tradicional, e era até televisionado, era legal demais, mas a Várzea ainda sobrevive, cara. Tem vários torneios de Várzea aí, mano, que você tem a Copa Pioneer aí, Taça das Favelas. Tem um monte de coisa legal aí também pra quem gosta da Várzea e acompanhar, principalmente jogos finais, cara. Ô,
0: mano, e aqui, lembrei, Samuel Ferro.
1: Samuel Ferro.
4: O moço de Pederneiras.
1: Samuel Ferro.
3: É isso. Diga aí, Pedrinho.
2: Sabe quem tá voando na Várzea? O lateral Pará, velho.
3: É mesmo?
2: Acho que ele tá passando no quinto ou sexto clube. E todo clube que ele vai chega nas finais aí de Supercopa Pioneer, os campeonatos que...
3: O Cleiton Xavier tá na Várzea também, se eu não me engano.
2: Tá. O Wellington Paulista tá na Várzea, Jailson também. Tá na Várzea.
0: É, parece que... Qual que é aquele menino lá, que o pai comanda lá? Ney? Ney tá na Várzea? Qual que é? Ney?
4: Ney alguma coisa.
1: Esse tá na Kings.
4: Esse tá na Kings.
0: Bom, vamos pro telefone. 3284-7097 no oferecimento de Lavi. 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Caiu.
1: 14.
0: Caiu a linha. Caiu. Vamos pra próxima, linha 14. Alô, boa noite.
5: Boa noite.
0: Boa noite, quem tá falando?
5: É Kleber.
0: Oi, Kleber, nome completo.
1: Tá com sotaque, hein?
5: É Kleber de Oliveira Coelho.
0: Kleber, você é de que cidade?
5: São Paulo.
1: São Paulo.
0: São Paulo mesmo.
1: Você é nascido em São Paulo, capital?
0: É,
1: nascido.
6: Tá bravo, Kleber tá bravo, né, Kleber?
5: É que eu moro em Itaquera, mas eu sou tricolor, só.
0: Ô, garoto, Kleber. Maravilha. É. Aí sim, mano. Quantos anos você tem, Kleber?
5: 43.
0: 43. Você tem parentes no interior?
5: Alguns.
1: Piracicaba?
0: Então, olha, em nome do Estádio 97, eu peço que você ligue para eles e fale que o Estádio 97... ama o interior de São Paulo.
1: Não, acho que a gente devia
0: nós pôr amamos o interior
4: olha de São Paulo. A foto de Piracicaba a agora, cara.
1: Maravilhosa.
4: Piracicaba à noite.
0: Eu quando criança, ia parece com a minha Gotham família para Piracicaba comer peixe à beira do
1: é
0: rio.
1: Legal,
4: até hoje é demais. Bom. Tem lá, era quilômetro 18, espetacular lá.
1: Eu já fui várias vezes.
4: Boa, né? Eles têm um peixe chamado filhote. Cara, eles fazem na churrasqueira. É um espetáculo.
3: Gosta o namorado.
4: Ah, tem o namorado, a tua irmã.
3: Você teu trouxa.
2: Ah, não, irmã não.
1: Ô, Clebão. Danilo, só me veio à tona agora a época que eu ia no estádio Barão de Serra Negra. Eu
4: achei que você ficou emocionado, De Paulo.
1: Lá no Barão de Serra Negra, muito bem recebido. Lá pelos bilheteiros, Sombra.
0: Bilheteiros?
1: Você lembra dos bilheteiros?
0: Sim.
1: Era pessoal humilde. Você
4: tá emocionado, né, De Paulo?
1: É porque vem um filme, né?
0: Em Piracicaba. É de onde tem única vez na história que o jogador cobrou o escanteio, ele mesmo foi dentro da área e fez o gol.
6: Exato. Que loucura, velho.
4: E aí a gente vê o Tchaca, duelo perdido, esculhambar a cidade, né, velho?
0: O carinha de Cubatão querendo falar de Piracicaba, é brincadeira.
6: É brincadeira. Olha isso, coisa mais maravilhosa. Mas, Kleber, vamos falar do tricolor. Aí o Lucas Moura tá voltando. Olha lá o Tchaca lá. Olha lá. Olha lá. A mãe dele que mandou essa foto pra mim.
0: Aqui. Mas esse aí, o Tchaca passou por harmonização.
4: É o Tchaca. Esse é o Tchaca no fim do ano, se cortar o cabelo.
6: É o remake. Olha lá.
0: Tchaca cresceu. Tchaca não é mais uma criança.
6: Ô, Kleber, Lucas Moura tá voltando pro tricolor. Aí já vai ser, talvez, relacionado, né? Pode ser relacionado. Como é que encaixa o Lucas nesse time aí, rapaz? Você tiraria alguém ou o Lucas, pra você, agora é reserva nesse time do Roger?
5: É, o Lucas vai ser banco enquanto não precisar, né? Porque é a mesma situação, mais ou menos, do Neymar. Só vai jogar se precisar. Igual o Pedrinho falou aí no começo do programa, que ele iria pro jogo lá contra o Palmeiras e provavelmente iria precisar. O Lucas vai ser a mesma coisa. Ele vai ficar ali no banco, a hora que precisar ele joga. Porque não dá pra confiar em Ferreirinha, a molecada aí tem futuro, mas não dá pra jogar tudo nas costas dos moleques também. E o Lucas vai ser útil ali, um jogo ali que jogar o time em reserva, ele entra ali como capitão do time. Vai ser nessas daí.
6: É, com o calendário cheio que a gente tem aqui no futebol brasileiro, vai ter que revezar o elenco ali, né? Vai ter que dar aquele controle de carga, ele vai acabar jogando mesmo. Agora, você acha que o Roger Machado, ele se segura aí até a Copa do Mundo, ou ele vai passar esse período de Copa, mais de um mês aí, e no segundo semestre ele vai estar no comando do Tricolor ainda? O que você acha, mano?
5: Olha, eu acreditava que ele ia durar 10 jogos. É. Já passou dos 10.
6: Tá durando, hein?
5: É, eu não gostaria que ficasse para depois da Copa.
6: Então, eu acho que pelos jogos que a gente tem pela frente aí, né, é bem capaz de ele ficar, porque vai ser aquele ganha e perde, né, vai ser ganha uma, perde outra. Agora contra o Bahia, o São Paulo deve vencer o jogo, esperamos que vença o jogo, dá mais um respiro para ele, tem jogo de Sul-Americana também na semana que vem, então acho que ele vai ter um respiro bom aí para permanecer até a Copa do Mundo, hein, mano.
5: É, o culpado do Roger não cair foi o Cruzeiro, né? Porque ele tava numa pindaíba danada e o Cruzeiro fez o favor de vir aqui no Morumbi e jogar aquele futebol horrível lá, o São Paulo aproveitou, né?
6: É. Olha lá a imagem agora, lá, eu amo a rua.
0: O que é?
6: Porto Piracicaba. Olá. A homenagem, né, do estádio 97 aí. A cidade de Piracicaba vai ser um período complicado agora, viu? Queria
0: deixar muito claro, tá aqui, olha.
6: A mensagem.
0: Uma mensagem no superchat aqui do Anderson Tenório falando muito triste o que a Energia fez com o Piracicaba. Energia não.
6: É.
0: Trata-se de Pedro Larroca.
1: CPF, né?
0: CPF Pedro Larroca.
6: Vão precisar de uma retratação aí, né?
0: Porque o CNPJ aqui, da Energia, só trata com muito carinho o Piracicaba.
6: É, sim.
0: Muito carinho. Aliás, como todo o interior paulista.
1: E como todo o litoral.
5: Eu só valorizo o litoral, pô.
0: É.
2: Não, vocês desvalorizam o litoral. Vocês vão fazer a mesma coisa quando vocês falam de Santos.
0: Ah, senhor, litoral não, maravilhoso. Santos
3: é feio, gente.
0: É, vamos falar
3: de Santos. A gente só litoral, a gente só não gosta de Santos.
2: São Paulo que é lindo. São Paulo que é maravilhoso. Tem lá o Rio todo sujo.
1: Agora falando do capital também.
0: Olha aí.
3: Velho.
0: O cara depreciando a cidade que carrega um país nas costas.
1: Onde é a locomotiva? Maior PIB.
2: Quando vocês têm um tempo livre, que vocês não fazem nada, vocês vêm pra onde? Márcio. Pro litoral.
0: Cidade de São Paulo que tem o PIB de um país. O
1: Márcio tá indignado aqui.
7: Maior PIB do país.
5: Maior PIB do país. Mas, por exemplo...
2: Eu não vivo de PIB, eu vivo de praia.
1: Felipe de
5: Praia não, né? Convenhamos. Praia não. Praia é outra coisa. Ó, não pode depreciar. Não pode depreciar a cidade.
0: Musa do verão.
5: Eu sei por que ele tá fazendo isso.
1: Por quê?
5: Ele tá depreciando a cidade de São Paulo porque o time dele, quando vem aqui, só toma naba.
1: Só isso que
2: A cidade de São Paulo respira Santos Futebol Clube. A gente comanda duas cidades do país, velho. A gente comanda duas. E se bobear, tem três. Que o Rio de Janeiro, bobear, a gente tá chegando por lá também.
0: Mas o Kleber.
3: Que vergonha.
0: Agora falando de assunto muito mais importante, né? Vamos falar
6: do
0: time que dá nome ao estado. Né? Porque o estado de São Paulo não chama Santos, chama São Paulo.
6: São Paulo.
5: Né? A gente abriga todos os outros clubes, Sombra.
0: É verdade. Agora é o seguinte: essa guerra toda que acontece aí no Conselho de São Paulo, você acha que dessa guerra aí pode. De repente haver uma depuração, a gente pode ver depois aí todos caindo, muitos expulsos e disso sair algo melhor pro futuro do São Paulo?
5: Olha, essa guerra aí, só quem vai perder vai ser o São Paulo, porque do mesmo jeito aí que você falou o negócio do dinheiro aí, que tem que fazer tudo direitinho todo ano, aquela turma que tá lá é igualzinho, tem que fazer tudo direitinho todo ano, ir tirando um, tira outro... Aí, até acabar essa turma toda aí, vir uma outra turma disposta a investir, disposta a pôr organização no clube, leva muito tempo, Sombra, muito tempo.
0: Muito tempo, né?
6: Você queria que São Paulo virasse SAF, Kleber?
5: É difícil falar sobre SAF, porque tem vários tipos de modelos, depende das pessoas que estão por trás aí na situação, é muito complicado.
0: Bom, a questão não é só tipos de SAF, também modelos de SAF e quais são as pessoas por trás da SAF.
4: Quem vai gerenciar isso, né?
0: Então, assim, você precisa encontrar o modelo certo com gente certa.
6: Esse é o problema.
0: É. O modelo errado com gente errada é o que a gente vive hoje.
6: É o mais fácil.
0: Isso a gente já tem.
4: Já tem isso,
0: É. O pior a gente já tem. Agora, para melhorar também, não é só sair vendendo por aí,
6: né? E o Botafogo que tá passando, né?
0: É que então, o Botafogo, ele não tinha muita saída, né?
6: Tinha que fazer alguma coisa.
0: Era aquele braço, assim, o Titanic afundou e a pessoa com a mão para fora d'água. Quem tá se afogando não escolhe Salvador.
6: Exato.
0: Não é verdade?
4: Aí,
0: é verdade.
4: Botafogo e Vasco. Jacaré é tronco.
0: Jacaré é tronco. O São Paulo ainda não está nessa condição.
6: Exato.
0: Né?
5: Exato.
0: Por exemplo, o Bahia, podem falar, mas o que o Bahia ganhou? Pô, o Bahia, quer queira, quer não, é o time que hoje, ele vem se classificando na parte de cima da tabela.
6: Todo ano tá se mantendo ali em cima. Na
0: não primeira... é mais uma equipe que fala, ó, a minha preocupação é ficar na Série A.
6: Não.
0: Então a gente pode dizer que a SAF Bahia é muito bem estruturada.
4: Copa do Nordeste, que lá para eles vale demais.
6: Vale demais.
0: Eles não estão disputando.
4: Não, quando é nas outras Copas do Nordeste. Então, vale demais, quando eles disputaram, o Bahia chegou a ganhar a Copa do Nordeste.
6: Ganhou,
4: ganhou a Copa do Nordeste. Pra eles é interessante.
0: E pra gente avaliar a SAF...
4: Aliás, um beijo pro nosso Nordeste, né?
0: Um beijo pro Nordeste.
6: E pra Mariscala.
0: Aliás, um beijo pra todo esse interior desse Brasil.
6: É verdade.
0: Um beijo pra todos aí que fazem
6: esse Brasil. Muito bem.
0: Que não vive de turismo, mas que vive de funcionar o país.
2: Tá errado viver de turismo. Turismo não dá dinheiro.
4: Eu queria que o Mano falasse um pouco da CETESB agora, mano.
0: Que é muito mais do que um lugar para as pessoas depositarem as coisas no mar.
3: Então, mas ó, aqui ó, tá mostrando, Vieira, aqui é o turismo micose, tá certo? Então você.
0: Isso!
3: É o turismo da micose, Domênico Gatto. Você pode pegar pano branco, micose e sarna.
4: Pano branco, sul, aqui, ó.
0: Bicho de pé, hein?
3: Revestido aqui, ó.
0: Bicho geográfico.
3: Gonzaga, Boqueirão, Imbaré. Aparecida, Ponta da Praia, tudo que
4: qual envolve que é a
3: Santista aqui, ó.
6: Qual que é a sua aí, Pedrinho? O Zé Menino.
4: Qual que é a sua?
2: É curioso.
4: Que praia você mora, Pedrinho? Para de reclamar e
6: qual que é que você mora aí, João?
0: E agora tem curioso, o Praia do Tchaca.
2: Ao mesmo tempo que esse cowboy tá colocando essa imagem, que é uma completa mentira, chega um feriado, por exemplo, como o de hoje, desce 300 mil carros pra Baixada Santista. Então será mesmo que Santos tem todas essas praias sujas?
0: Vamos fazer agora uma oração pelas 300 mil pessoas, tá? Eu ia fazer todo mundo naquele momento.
6: Não, curioso que ela sempre volta. Ela sempre volta. As pessoas que estão
0: recebendo. Que elas não fiquem doentes, que elas não sofram acidentes, que elas não sejam assaltadas, que elas não fiquem duas horas na fila do pãozinho.
4: E quando pisarem na areia, não percam um dos pés.
0: Exatamente, que elas não sejam. Que elas não engulam cocô na água.
6: Não, não tem não. E salve o Pedrinho. Salve o Pedrinho.
0: Salve Ademir Quintino. Ah, pai, ajuda.
6: Alô, RG, olha por eles.
2: Você errou aí, Sombra. Santos não tem assalto, não precisa rezar por assalto, não.
3: Não, não tem
4: assalto. Não tem assalto.
0: Não tem assalto.
3: Imagina se tivesse.
2: Aqui, aqui eu saio com o celular na mão assim, ó. Faço quem quiser na rua.
4: Aonde?
0: Não, não sei.
2: Não, velho. Não é essa várzea que é São Paulo, não. Dele.
0: É, você sai com esse celular velho, zoado, quebrado, Muito bom.
4: Ô, Kleber. E ele não falou a praia que ele mora.
2: Gonzaga, falei.
0: É que agora vai ser Praia do Tchaca.
6: Praia do Tchaca.
4: Tchacaga.
0: Ô, Kleber, vamos.
3: Cada um vou dar uma escola, Sombra, na merenda, lá em Santos.
0: Ô, qual que é o jingle da Della Via? Sabe cantar ou não?
5: Opa, com certeza.
0: Todo mundo sabe, canta aí.
5: Della Via, Della Via, meu carro só Della Via, pneus.
0: Opa, família Della Multa fica feliz.
4: Márcio gostou, hein, Márcio?
0: Marcelo ficou feliz, né?
4: Marcelo tá risonho hoje.
0: Exatamente. Ô, Kleber, qual a maquininha? Qual a maquininha com Pix grátis e conta PJ sem tarifa?
5: Infinity Pay?
0: Aê, rapaz! Tá esperto. Ganhou um squeeze da Infinity Pay? Né, a partir de segunda você pode retirar aqui na Energia 97, tá bom?
5: Ô Sombra, obrigado, eu só queria agradecer aí todos vocês aí do programa, assim, a minha mãe uma vez foi aí no estúdio com vocês um dia que o Giliardi teve aí, cara.
0: No Vixe, olha!
5: Muitos e muitos anos atrás.
0: É assim. Uns 20 anos, talvez.
5: É, a gente escuta há muitos e muitos anos. Ela é muito fã do Motinha também, gosta muito dele.
0: Obrigado, chefinho. Oh, que legal, hein? Achamos alguém que gosta do Motinha. Pô, tava legal. Esperando por isso, hein?
4: Cara, e o Mota, o que falou ontem, seu Bento? Aí a gente saindo aqui da rádio. Você vem amanhã, Mota? Não. A rádio me deu uma folga porque eu vou trabalhar o fim de semana inteiro. Olha o que ele... Olha
0: que fake isso, cara.
4: Que falou, velho.
0: Que fake, gente. Que fake. Que
4: demais, viu, velho.
0: Que mentiroso. Mentiroso. É um baita do mentiroso. Olha lá.
5: Muito bom. Motinha é um grande trabalhador, mano. Ah, vamos agradecer ele nesse dia tão importante.
1: Trabalhador?
0: E pede pra ele trabalhar na sua casa pra você ver o que é bom. Tá bom? Ô, Kleber, grande abraço. A partir de semana que vem você retira os seus prêmios, tá bom?
5: Obrigado, Sombra. Valeu aí. Vocês são demais.
0: Valeu, abraço, irmão. Muito abraço. Obrigado. 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
6: Começou lá a sombra.
1: Agora nós temos imagens da rua de Piracicaba.
6: O pessoal tá bravo.
0: Olha aí, o pessoal tá revoltado, hein? Pessoal Ixi, revoltado.
6: A placa. Piracicaba não descansa enquanto não encontrar o Pedrinho.
4: É tipo quando a galera tava atrás da fera, né? Do filme A Bela e a Fera.
6: É, exato. Todo
1: mundo. Sombra aí, pra você e o Danilo. E pra você e pro Danilo, acho que tem um sentimento até pior, porque quem nasceu em Piracicaba foi Cícero Pompeu de Toledo. E deu nome ao estádio de
6: vocês. Calma, Sombra. Sombra tá emocionado.
4: É, agora acabou Cícero, com a sexta-feira do Sombra.
6: Dudu vai ter que terminar o programa.
4: É nascido em Piracicaba. Você vai ter que terminar o programa. O Sombra tá sem condições.
1: Eu não queria falar, mas eu tive que falar.
0: Tá, eu já fiquei muito chateado. E vocês sabem disso.
4: Sim.
0: E tudo isso que eu tô falando tá gravado. E fiquei mesmo. Não pensem que eu tô fazendo...
6: Eu nunca tinha visto o Sombra chorar dessa forma. Nunca tinha visto, olha que coisa.
0: Vocês sabem que eu não choro.
6: É, então.
0: E quando tiraram as letras Cícero Pompeu de Toledo da fachada do Morumbi, eu falei aqui que era um absurdo. É? Que é da naming rights de... Mas o nome do Cícero Pompeu de Toledo jamais poderia ser tirado da fachada do Morumbi.
6: É verdade mesmo.
4: E aí vem agora e...
0: Aquilo foi uma facada.
4: Tapa na cara,
0: Uma facada, tapa na cara, passa depois. Uma facada é...
4: Fica. Pior.
0: É pior, deixa a cicatriz.
4: E
0: agora a gente é obrigado a ver um fedelho. Um fedelho falar da cidade. De onde veio o Cícero Pompeu de Toledo, que gerou o Cícero Pompeu de Toledo?
6: É triste.
0: Que é o grande artífice da construção do estádio do Morumbi.
4: Agora, você quer ver o pior de tudo? Na moral. Eu vou falar o pior de tudo agora, viu, Pedrinho? Eu vou falar o pior.
1: Eu percebi, antes de você falar, eu percebi que o nosso...
4: O Márcio,
1: ele ficou meio...
4: Então, ele ficou... E ele, cara, ele é nosso patrocinador, ele veio como estranho no Ninho. Ô, Marcião, você nasceu aonde, Marcião?
7: Eu tô pé da vida, Pedrinho, a hora que eu fui em Santos aí. Sou nascido e criado em Piracicaba.
4: Moro em Piracicaba. Coisas, velho, que acabam com a gente,
1: Aí não.
4: Aí a gente perde
1: Eu espero que não abale só o relacionamento com a rádio.
7: A gente gosta muito. Marcio, você é a salvação de Piracicaba, Marcio. Como todos os profissionais bons, não vai levar pro coração. Então a gente vai manter o contrato.
4: Obrigado, Marcio.
6: Aí, ó, olha só. Aí, ó. Muito obrigado, Márcio. Que atitude, viu?
0: Muito obrigado. Aproveitando, Marcião, muito obrigado pela sua participação hoje aqui. Mande um abraço, leve o nosso abraço para todos da Della Via.
7: Com certeza.
8: Mas olha, peraí, eu não ia falar, mas eu preciso, né?
7: Preciso falar vida, sobre
8: rapidinho. Então não abre a boca. Não, porque assim, é, quando... Mano, o mano sabe, o mano já é pai também, né? Muita gente aqui é pai. É. Então, quando é pai, você tem que assumir o erro do filho. Eu peço desculpas a todos, tá bom?
7: Boa, doutor.
8: Parabéns, Domênico.
1: Por ter falado que gesto nobre, hein? Que gesto nobre.
8: Então, a gente pede desculpas, viu, Sombra? Desculpe a todos aí, viu?
3: É. O Domênico agora parecia a mãe do maníaco do parque. Ela se
0: é verdade. Muito bem. Estamos chegando ao final do programa. Chegando ao final, alguém tem algum recado?
4: Eu tenho. Eu
1: quero mandar um abraço para Piracicaba,
0: velho. Abraço para Piracicaba.
6: O Henrique Fogaça, que
1: chefe
6: Henrique Fogaça, que nasceu em Piracicaba.
1: Roberto também. Cabrini. Roberto Cabrini
0: de Piracicaba.
6: Lucas Beraldo, jogador ex-São Paulo.
0: Lucas Beraldo.
1: Luiz Carlos Quartarolo.
0: Carlos Quartarolo.
1: Nossa. Puta, senhora. Ele mexeu com o Cabrini. Já tem matéria investigativa lá em Santos.
4: O Cabrini sentado de costa pra câmera e o Pedrinho de frente.
0: E outros aí, nasceram à beira da Praia do Tchaca. É brincadeira. 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Valeu, até segunda. Fim de semana tem muito jogo. E ó, quarta-feira que vem, é dia 7, quarta-feira que vem, nós vamos divulgar algo maravilhoso aqui no Estádio 97, que é relativo ao futebol Energia 97. Aguardem.

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0: Para 7 para as 9, atenção, atenção, segura essa aqui, ó. 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